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0: Alô?
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0: Alô?
1: Por favor, tente mais tarde.
0: Alô?

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0: Bom dia, quando passam 2 minutos das 7 da manhã, estás com o Snooze até às 11 da noite, agora com o Trend News com André Rodrigues. Bom dia.
1: Olá, bom dia. Prepara-te para temperaturas mais baixas, também para a chuva. O tempo vai mudar e pode mesmo haver trovoada. O IPMA emitiu um aviso amarelo para Beja, Bragança, Castelo Branco, Évora, Faro, Guarda e Porto Alegre. A partir de hoje também há uma ligeira descida nos combustíveis. O gasóleo deverá ficar 6 cêntimos mais barato, já na gasolina. A redução deverá situar-se nos 2 cêntimos. Cerca de 830 professores apenas com licenciatura já estão inscritos para fazer a profissionalização em serviço, número avançado pelo Ministério da Educação, que confirma ainda que há cerca de 200 vagas disponíveis na Universidade Aberta, Universidade de Lisboa e nos Politécnicos de Setúbal e Beja. Forças de Segurança protestam hoje no Porto, agentes da PSP, militares da GNR exigem valorização salarial. É o primeiro de vários protestos previstos a um dia do início das negociações com o Ministro da Administração Interna. Na atualidade internacional, pelo menos 22 pessoas ficaram feridas durante um ataque das forças russas em Kharkiv, no nordeste da Ucrânia. O alvo foi um prédio residencial. No Brasil, Flávio Bolsonaro desafia Lula da Silva para um debate televisivo. O candidato do Partido Liberal já confirmou presença no debate da Globo, 4 de outubro, a menos de uma semana das eleições. Lula está em vantagem, tem 40% nas sondagens. Já Flávio Bolsonaro tem 36%.
0: Muito obrigada, André. Voltamos com mais Trend News às 8 da manhã. Até já.
1: Até já.
2: Bom dia. Quanto ao trânsito, acidente na A2 antes da Marateca, ocupa a via direita no sentido norte-sul, mas não provoca dificuldades a esta hora. Em Lisboa, há resistência no IC19 desde que é luz e fila na A2 para 25 de Abril, desde a primeira ponte do Feijó. No Porto, ainda tudo calmo por enquanto. A linha verde, já sabes, 850-5010.
3: Bom dia para todos aqueles que ainda não perceberam que esta semana a temperatura vai descer. Há aguaceiros e possibilidade de trovoada no interior.
2: Nem falo, então.
3: Não falo?
2: Não digo Aveiro 20. Não vale a pena.
3: Não vou dizer que Aveiro 20, Porto 23, também não vou dizer Braga 29, Viseu 30, Lisboa 31. Faro é que está ótimo. 34 graus Celsius.
2: Tudo para Faro.
0: Bom dia, quando passam 4 minutos das 7 da manhã, já recebi uma mensagem do meu diretor a dizer: bom dia, vou alertar os animadores que se nos hoje segue até às 11 da noite. Obrigada por me terem corrigido.
3: Tá bem.
0: Há poucos minutos.
3: Disseste 11 da noite.
0: Aparentemente disse 11 da noite, mas nenhum de nós já percebeu. Está tudo bem, não tem mal nenhum.
2: Estamos a dormir.
0: Bom dia com Stella Lefty Boston.

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0: quanto tempo não ouvias esta música? Passam 11 minutos das 7 da manhã. Bom dia.
1: Bom dia.
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0: Bom dia!
3: Que bom dia foi esse?
0: Foi super triste bom dia,
3: dia
0: dela.
3: Diz um bom dia como deve ser às pessoas.
0: Porque é segunda-feira e nós estamos aqui todos felizes, não é? Juntinhos.
3: Muito bem.
4: Bom dia.
3: Bom dia. Não. Triste.
0: Primeiro porque eu entrei no meu carro e pensei, ui, não vou aqui aumentar muito o volume. Portanto, vamos com calma, não é? Segunda-feira, estamos de volta.
4: Eu estou a contar que com esta rampa aqui por baixo as pessoas estão nas alturas, Maria.
3: Mas é que vamos ver segunda-feira é para sorver o tutano da
4: claro,
3: vida.
4: Claro, óbvio. Nós temos de fazer o contrário do que as pessoas fazem, Maria, que é estar excitadíssimos.
0: Acham? Concordam?
4: Claro, óbvio.
0: Se as pessoas concordarem no WhatsApp,
4: para isso,
0: eu mantenho.
4: Ficávamos a dormir ou não?
0: Era muito melhor.
4: Pois. Mas tendo em conta que não podemos ficar a dormir, estamos contigo até às 11 da manhã, atenção. Não sei até quando é que eu vou dizer 11 da noite.
0: Eu acho que vais dizer para
4: espero que não durmo muito.
0: Uma semana e meia.
4: É possível.
0: É o hábito e está tudo bem.
4: Como é que vocês dormiram?
3: Eu dormi pouco.
0: Eu dormi.
4: É que estás com essa carinha, esses olhinhos assim muito fofinhos.
3: Isso estou sempre. E se eu acordar antes das 11 da manhã.
0: É que ele faz retenção de líquidos na cara.
3: É uma coisa sobre mim.
0: Eu já disse que tens de meter gelo na cara. Aquela. Mesmo a influencer, sabes?
3: Eles acham que tenho que pôr aqueles eye patches.
4: Também, pode ser.
0: Boa.
4: E usar a guacha para subir a pele para cima.
3: Então é isso. Guacha. Vou fazer a partir da manhã.
4: 968-689-229. Quantas horas dormiste hoje? Conta-nos tudo. 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

0: minutos, 18 minutos das 7 da manhã, se é que é, peço imensa desculpa. Tu estás a dormir, eu também estou a dormir um bocadinho, mas estamos ricos até às 11 da manhã. O Rui Rodrigues dormiu 3 horas e 30 minutos. É muito pouco.
1: 3 horas? Isso não é dormir, isso é uma cesta.
0: Isso não é dormir.
2: Eu fui fazer hoje de manhã.
0: O que é que te fez acordar, aliás, o que é que te fez dormir só 3 horas e 30, Rui? Por amor de Deus, tu explica-nos.
2: Rui, nós, olha, estamos contigo. Precisas de um abraço? Onde é que tu estás? Nós vamos já ter contigo.
1: Vais?
2: Eu vou.
1: Onde é que ele esteja, Maria?
2: Sim, então.
1: Podes ir andando.
2: Não é? Temos também o Fernando, vamos ouvir o Fernando.
3: Olá, Mega, bom dia.
2: Bom dia.
3: Bom dia, boa segunda-feira, boa semana de trabalho.
0: Obrigada, igualmente.
3: Então, eu dormi apenas 4 horas, deitei mais 2 da manhã.
2: Ei.
3: E eram 6h20 quando o despertador tocou.
1: Até arderam os olhos.
3: Andei no Porto, na Ribeira, nos Aliados. Passear à noite. Basicamente foi isso.
0: Ah, andou a passear.
3: Muito bom dia, boa segunda-feira e bom trabalho.
2: Obrigada, beijinhos.
1: Andou no Porto, na Ribeira, nos Aliados.
0: Mas o Porto foi campeão, assim, para ele estar às 2 da manhã.
2: Madalena, se eu vivesse numa cidade como o Porto, eu também ia todos os domingos à noite.
0: Numa cidade como Lisboa, Maria.
2: Não. Eu vivo em Coimbra primeiro. Por acaso sou em Lisboa temporariamente.
0: Não, és de Coimbra, vives em Lisboa.
1: A morada fiscal está onde?
2: Está em Coimbra.
1: Pronto, então.
2: Ah, não, o que interessa? Desculpa lá. Se eu tivesse uma cidade bonita como o Porto, eu domingo à noite até às 2 da manhã também
0: ficava. Ficavas sempre. Não seja por isso, daqui a uns tempos vamos ao Porto e vais fazer esse exercício, ok?
1: Estás a dizer que Coimbra não é bonito?
2: Não.
0: Peço imensa desculpa pela minha colega que não gosta da cidade onde nasceu.
1: Oh, triste sorte. Atenção, capa da caras. Maria Petronilho não gosta de Coimbra.
2: Isso é mentira.
1: 968-689. Se és de Coimbra, por favor, manda uma mensagem a odiar Maria Petronilho.
0: Já agora queremos saber quantas horas é que dormiste para perceber como é que está a tua disposição esta segunda-feira. Luís Capaldi a chegar à Mega.
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0: Não há desculpa para nenhum de nós nunca mais. O Zé Mi Barbosa disse: adormeci às 2:30 porque não estava a conseguir adormecer, e às 6 já estava em pé. Mas a boa disposição está sempre em altas. Portanto, não
1: Bora
0: quero
1: ser.
0: Ouvir ninguém a queixar-se a partir de agora neste programa.
1: Combinado.
0: A dizer que é de manhã e é segunda-feira e peço imensa desculpa que eu estou cansado. Não existe.
1: Não, é isso. Dependendo da perspectiva, se estivéssemos, por exemplo, na Indonésia, que horas eram? Francisco Mendes.
0: Ok, eu vou funcionar segundo o fuso horário da Indonésia, não é?
1: Claro, isso é tudo psicológico, sabia?
0: Ok, certo. Mas eu na Indonésia já tinha ido dormir mais cedo.
2: Pode ser meio-dia num sítio qualquer.
1: Exatamente.
2: Que é a mesma desculpa que... Enfim, pessoas ébrias usam para...
1: Temos aqui também o Pedro Sousa no nosso WhatsApp. Bom dia.
3: Boa semana.
0: Obrigada.
3: Bom dia. Bom trabalho a todos. Dormi cerca de 4 horas. Porque uma pessoa nunca quer ir para a cama, não é?
1: Então, ao domingo é difícil.
3: Por volta da 1 e acordei às 5.
0: Ei!
3: Porque sou do Porto e trabalho na Terra da Maria.
0: Coimbra.
3: Estou precisamente agora quase a chegar.
1: Ei, ó Pedro!
3: Portanto, ainda não pude ver muito de Coimbra para dizer se gosto ou não. Mas pronto, é isso. Boa semana a todos.
1: Ó Pedro, eu agora também quero saber o que é que estás a fazer na minha cidade.
2: Dá-lhe um sítio para ele ir.
1: A Torre da Universidade, que agora acabou as obras.
2: Acabou?
1: Está bonita.
2: Está fresquinha.
0: Acabou.
2: Está
0: o que é a Torre da Universidade?
2: É a Cabra.
1: A Cabra.
0: Ah, ok, é a Cabra. A Maria, sempre que alguém pergunta alguma coisa, sugere sempre a Cabra.
2: E eu...
0: Eu sinto que a Maria não conhece verdadeiramente Coimbra. A Maria conhece a aldeia onde vive
1: não,
0: em Coimbra.
1: Não.
0: A Maria já nunca levou pessoas importantes à sua cidade, à cidade de Coimbra. Portanto,
2: é
0: eu acho que a Maria até hoje está a fingir e a mentir e não conhece bem Coimbra.
1: Desculpa, o que é que tu queres dizer com pessoas importantes?
2: Eu acho que é verdade.
0: Queres que eu diga?
1: Sim. Não.
0: Ah, ok.
1: Marcelo Rebelo de Sousa.
0: Por exemplo, nunca levaste pessoas importantes na tua vida a Coimbra. Portanto, isso quer dizer muita coisa, Maria.
1: Olha, os meus pais vão sempre todos os dias a Coimbra. Vivem lá? Está ótimo.
0: É, não és tu que os levas, são eles que vão por vontade própria.
1: Também já levei. Olha, vencedora Best New Artist.
0: É a Sienna Spiral a tocar na Mega Hits.

0: Passam 5 minutos das 7h30, já estamos atrasados para te dar música nova. Parece que o verão é mesmo psicológico e o trio. Clean Bandit junta-se novamente para nos provar isso. É que mesmo que os dias estejam já mais curtos, a verdade é que o sol tem sempre de se pôr. Portanto, se precisavas de uma desculpa para fazer um sunset praticamente no início de outubro, aqui tens. Os Clean Bandit resolveram esse teu problema.
1: É uma canção que lança esta grubeta para o Afrofusion, que é como quem diz o sagrado matrimónio entre Afrobeat, o hip-hop e o R&B. Burna Boy é considerado o pioneiro deste género musical, mas hoje é o artista nigeriano Omalay que merece estar no centro da conversa. Ele que está com um excelente pace, que é como quem diz velocidade nesta corrida, que é ser-se uma referência na cena musical e principalmente no Afrofusion.
0: É esta company, junta-se Chloe Bailey, o talento descoberto por Beyoncé através de um vídeo no YouTube, ao lado da irmã Hale Bailey, a pequena sereia, com quem fez dupla até 2021. Escreve esta canção como solarenga, boa, gostamos de um bom sol, e feliz, portanto vamos confirmar. É Clean Bandit.

0: É o Tudo Lugares Novas desta segunda-feira, Clean Bandit com Chloe e O'Malley Company, quando passam 9 minutos das 7h30. 10.002 euros é o dinheiro que está à tua espera, especialmente para ti, que só dormiste 2 horas hoje, tens de ligar para um número.
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0: 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Bom dia, como é que é que é-te?

0: Better. Esta pertence à cota de música portuguesa, não fosse ele Pedro Santos, a 15 minutos das 8 da manhã.
1: A Fabiana Neves enviou-nos no nosso WhatsApp, perguntamos quantas horas dormiste, se dormiste bem, se dormiste mal, queremos saber tudo, e diz: bom dia, boa semana, bom trabalho, felizes são os que estiveram de férias agora. Eu dormi umas 3 horas e meia também.
0: Já ninguém está de férias.
1: Ah, ainda há muita gente de férias. Dormi 3 horas e meia, deitei mais 2 e meia. O primeiro alarme que me lembro foi o das 6. Tenho mais 2 anos, portanto ali ignoraram um alarmezinho. O black coffee foi duro. Estamos a caminho do hospital para mais um dia de trabalho.
0: Ah, ok. Susto. Bem. Bom, ainda bem que ela trabalha no hospital.
2: Cuidado a todas as pessoas que hoje vão ao hospital. É preciso.
1: Então, o profissionalismo não está de parte.
2: Não?
1: Não, nunca.
0: Aliás, pode se divertir. Os médicos e os enfermeiros e os assistentes, os auxiliares, podem se divertir.
2: Ah, eu tinha certeza que sim, são pessoas que se divertem muito bem.
0: Mas agora, olha.
2: Agora, eu também preciso de dormir, coitados.
0: Claro.
1: É verdade.
0: Imagina, será que as pessoas dormiram muito? Estão a dormir neste momento e por isso é que não nos mandam mensagem. Mas toda a gente dormiu pouquíssimo.
1: 3 horas e tal. Olha, o Pedro veio do Porto até Coimbra, trabalhar em Coimbra. Perguntámos nós o que é que o Pedro faz. Isto dá jeito.
3: Eu sou a Maria, eu trabalho na área da oftalmologia.
1: Dá jeito.
0: Outro médico?
3: E basicamente, estacionar com as obras do metrobus é sempre complicado. Então eu saio de casa às 6 da manhã, mais ou menos. E tento estar tipo. 7h30, como estou agora, para arranjar o lugar mais facilmente. Pronto, é isto.
1: Beijinhos, Pedro, bom trabalho.
2: Ele trabalha com oftalmologia.
0: Está bem, mas também não precisas dizer que ele não é médico, ok?
2: Bora só,
1: Pedro, se fores médico, manda o Francisco. E dá uma voltinha, só chama, porque é assim, isto.
0: Não digas que não és médico, manda só o Francisco e dá uma volta.
1: Exatamente.
2: Ali ao metrobus.
1: Temos também aqui a Marta Castro. O que é que foi o metrobus? O metrobus é bom. A Marta Castro diz: sou enfermeira, portanto, dormir, ponto de interrogação.
0: Bem, é só médico.
1: Só a partir das 8h30 da manhã, depois de um turno da manhã ontem e de uma noite que termina daqui a pouco, acho que já mereço umas horinhas de sono. A Marta, olha, tu mereces um mundo.
2: Tu mereces tudo.
0: Tu mereces tudo, sim, senhora. 968-689-229. Queremos saber quantas horas dormiste nesta segunda-feira louca. Ian Cuca chegar à Mega. 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

0: São 8 da manhã em ponto. Vamos mais uma vez às Trend News com André Rodrigues. Bom dia.
1: Olá, bom dia. A Rússia pode estar a preparar mais atos de sabotagem na Europa. O alerta é da alta representante da diplomacia da União Europeia. Esta manhã em Bruxelas, à entrada para uma reunião de ministros da defesa dos 27, Kaya Kallas confirmou que há vários relatórios de diferentes serviços secretos europeus que apontam para a possibilidade de novos episódios de guerra híbrida por parte de Moscou. Entretanto, o ministro britânico da defesa considera imprudente especular sobre as motivações dos 5 homens detidos este domingo junto a uma base norte-americana no sul de Inglaterra. Os suspeitos estariam a planear um atentado terrorista. Questionado sobre se o Irão estaria envolvido no incidente, Wes Streeting, ministro da Defesa do Reino Unido, diz que seria muito imprudente especular sobre a origem e as motivações dos suspeitos. Por cá, muitos estudantes querem viver e não estudar em Lisboa. Se não têm condições para viver nas grandes cidades, procurem outras soluções. A frase é do presidente do Conselho Coordenador dos Politécnicos. Perante a dificuldade de muitos estudantes encontrarem alojamento, Luís Louros acredita que os estudantes podem procurar outras soluções fora dos grandes centros urbanos. Uma última nota para quem costuma andar de comboio. Se és utilizador habitual de comboio, já podes usar o passe ferroviário verde nos comboios urbanos da CP em Lisboa e também no Porto. Custa 20 euros e tem validade de 30 dias.
0: Muito obrigada, André. Voltamos com mais.

0: às 9 da manhã. Até já.
1: Até já.
2: Francisco Mendes, ficaste tão feliz com esta novidade, não foi?
3: Eu já tenho passo ferroviário verde, portanto a partir de agora é mais utilização ainda.
2: Quanto ao trânsito, mais acumulado na VCI, no Porto, já se para do Freixo à A3 e de Santo Ovídio na A1 ao Nó de Francos. Em Lisboa, trânsito lento no IC19 desde o Cacém, na A5 em Porto Salvo e também no final da A1 para a segunda circular. Na A2, fila quase nos foros da Amora. Na margem sul, acidente na A33 antes do acesso à A12, provoca fila desde Sarilhos em direção ao Montijo. Mais a sul, mantém-se o acidente antes da Marateca na A2, corte de via direita em Norte-Sul, mas sem fila neste momento, a linha verde 850-5010.
0: Notou-se o aparelho hoje?
2: Notou-se
0: um bocadinho.
2: Não,
0: aparelho.
2: Eu não consigo dizer Marateca sem morrer, não sei porquê.
0: Ah, sabes onde é que achas que é a Marateca?
3: O grande hotel da Marateca.
0: Não.
3: Não?
0: Não.
3: Então.
0: Em Setúbal.
2: O quê?
3: É chegar à ponte.
2: A sério?
3: O grande hotel da Marateca.
2: Desculpa, eu nunca ouvi falar da Marateca, é uma palavra com imensa piada.
3: Olha, devo dizer também que a temperatura, nas palavras de Kel e DJ LK da Escócia, vai descer. Aguaceiros e possibilidade de trovoada no interior. Aveiro 20, Porto 23, Braga 29, Viseu 30, Lisboa 31 e Faro 34 graus de Celsius.
0: Somos o Snooze, que te fazemos companhia até às 11 da manhã. Hoje é segunda-feira. Queremos saber como é que acordaste, se dormiste pouco, se dormiste muito, como é que vai ser a tua disposição para este início de semana. Aitana, super estreia. É o que tu és sempre.

0: Estás pronto para arrancar esta segunda-feira, quando passam 9 minutos das 8 da manhã?
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0: Tinham saudades do Bino ou não tinham saudades do Bino?
2: Óbvio.
0: Bino!
3: Good morning!
0: Embora!
3: Como é que é? Está tudo bem aqui?
0: Tudo bem. Ótimo contigo.
3: Eu acho que não atingi as 2 horas e meia a dormir.
2: Não.
3: Cheguei a casa, eram 3 menos um quarto. Às 5h30 tocou o despertador, portanto. 2 horas e meia. Mas isso é normal, eu durmo entre 3 a 4 horas no máximo por noite. Então, já estou mais que habituado. Até já. Beijinhos.
0: Será que vamos chegar a esse ponto?
2: Bino,
0: nos habituamos a dormir 2, 3 horas?
4: Eu espero que não.
0: Isso faz mal à saúde.
2: Pois
0: segundo
2: faz.
0: Os médicos em Portugal e no mundo inteiro, tem que ser entre 6 a 8 horas.
4: Não. O conhecido médico do sono português, Henrique Prata, disse que cada um tem o seu.
2: Está bem, mas há limites, não é?
4: O Marcelo dormia pouco e está tudo bem.
2: Mas o Marcelo é velhote.
4: Pronto.
2: Os velhotes dormem menos.
4: Pronto.
2: Toda a gente sabe isso.
4: Pronto,
0: vamos ouvir
4: bem.
0: Também o nosso Tiago Henriques. Bom dia.
5: Bom dia,
0: Tiago.
5: Malta. Como é que estamos?
0: Bem, e tu?
5: Tudo bem? É assim, esta noite eu...
4: Pesado.
5: Aliás, esta noite não. Desde há um mês para cá eu deixo de contar as horas que durmo.
0: Ui.
5: 3 horas seguidas a dormir.
2: Mas faz-te mal, não é?
5: Para mim é uma noite bem dormida. Com recém-nascido em casa.
0: Ui!
5: Estamos juntos.
0: Aí, Tiago, beijinhos.
4: Coragem para todos os guerreiros que tiveram um filho há pouco tempo. E que por isso agora dormem pouco.
0: Queremos especialmente saber quando os recém-nascidos dormirem uma noite inteira. Queremos festejar juntos, faz favor.
2: Festejar essa conquista, se por acaso tens filhos, andas a dormir pouco nos últimos dias. Queremos saber quando acontecer dormires 5 horinhas.
0: 6.
2: 6 horinhas. 968-689-229. Bom dia, boa segunda-feira. Queremos saber como é que dormiste esta noite.

0: Até às 11, queremos saber quantas horas dormiste hoje? Como é que estás?
1: Joaninha.
2: Bom dia.
1: Bem,
2: nós lá em casa temos uma princesa que faz precisamente hoje 7 meses.
0: Parabéns!
2: As noites estão mais ou menos. Ela acorda uma, duas vezes por noite, por isso não posso dizer que durma mal. Mas estou desejosa que ela durma a noite inteira. Beijinhos,
1: Joana. Bom dia e olha, boa sesta à tarde, se calhar. À tarde, mais depois de trabalho.
0: Tu achas que quem é mãe e quem é pai faz sestas é como tu, que estás aqui e vais dormir uma sesta.
1: Chamei o Francisco Mendes e a Madalena Costa, que eles ajudam, não é? Ficam aí.
0: Olha, tinha todo o gosto em ajudar e fazer parte do crescimento de uma criança.
1: É verdade.
3: Ah!
1: Parabéns à princesa da Joana.
3: Tu é que ficas. Olha, por falar em crescimento de uma criança, hoje Beatriz Mendes.
0: A tua irmã?
3: A minha irmã começa o seu estágio e vai pela primeira vez dar aulas
0: crescida
3: a meninos pequeninos.
0: Oh, fogo, eu bem me lembro quando ela era pequenina.
3: É a situação, não, vai ajudar a crescer os meninos a crescer, percebes?
0: Eu sei, mas estou a gozar a dizer que a conhecia.
3: Pois, de facto, eu fui lento agora. Mas é o estado da educação em Portugal. É a minha irmã sempre
0: Oh, Francisco.
3: Estou a brincar, minha.
0: Coitadinha.
1: Beijinhos, Bia, vai correr bem.
3: Não, ela é super interessante.
0: É o que ele está a dizer.
3: Não, isto não
1: é burra, é burra. Temos também o João Santos. Alô, mega bom dia. Tenho 3 filhos, o mais velho com 3 anos, o do meio com quase 2 e o mais novo com 7 meses. Quando devem estar a imaginar, dormir bem é algo que eu desconheço há mais ou menos 3 anos.
0: Parabéns para ti, guerreiro.
1: Se eu conseguir dormir 4 horas seguidas sem uma única pausa, já está muito bom. Beijinho, João. Boa sorte.
3: Esta é a coisa boa de fazer manhãs.
1: Boa família.
3: É, agora estamos preparados para a paternidade e para a maternidade. Vamos a isso.
0: Vamos a isso, quem sabe.
3: Demografia.
0: Bruno Mars.
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0: Bom dia. Faltam 2 minutos para as 8:30. Queremos saber quantas horas dormiste hoje.
1: A Patrícia enviou-nos mensagem pela primeira vez no Snooze.
0: Bem-vinda.
1: Alô, eu estou na Suíça, ouço a Mega todos os dias. Uau, Patrícia. Tenho um filho de quase 2 anos e que faz as noites todas, desde que tem 2 meses, portanto não me posso queixar. Patrícia, diz-nos isto, o truque, só por favor.
2: Isto é um flex que os outros pais devem estar a odiar.
1: Não dá. É assim, ter 2 meses e conseguir dormir assim ao são e salvo.
0: É um mel.
1: De choro, é um mel.
2: Ao são e salvo.
1: Então, são e salvo, estamos todos são, sons e salvos.
0: Temos mais mensagens, Mary?
1: Temos também.
0: Mary.
1: Temos a nossa Ruth, bom dia, Ruth.
0: Bom dia.
3: Megas. Portanto, eu devo ter dormido para aí umas 7 horas.
0: Só dormiu mais horas.
3: O sono fica uma coisa muito estranha. Acordas com qualquer coisa, depois demoras montes de tempo a adormecer. Portanto, eu parece não dormir nada. Tem os olhos, parece que tem um peso em cada um.
2: Oh.
3: É pá, mas olha, tens que ir, já foste.
0: Oh, Ruth.
3: E é assim, olha. Bora, boa semana.
0: Oh, Ruth, nós já tivemos pessoas a dormir 2 horas aqui no WhatsApp. Tu não podes dizer que estás com os olhos a arder.
1: Eu gostava que nós fizéssemos aqui um balanço. Um prémio para quem dorme mais horas e está acordado super cedo, uhum, e quem dorme só 1 ou 2.
2: Mas as pessoas que dormiram mais horas já têm o prémio, que é estarem frescas e vão fazer uma segunda-feira.
1: Estás fresco?
2: Eu não dormi 7 horas.
0: Dormiste quantas? Ah, não sabes quantas é que dormimos? Dormiste quantas?
2: Eu dormi 5:30.
0: Boa.

0: Agora que já sabemos quantas horas dormiste ontem, este fim de semana, vamos falar daquilo que nos tirou o sono, este fim de semana, pelo menos há alguns de nós. Globos de Ouro 2026.
1: Eu deitei mais 7 da manhã, tenho que admitir.
2: Olha, eu graças aos Globos de Ouro, o que é que eu não fiz?
1: Ficaste triste.
2: De que? De não ter ido? Uhum. Fiquei com um imenso FOMO, porque vocês estavam super amigos.
0: Mas tiveste mesmo FOMO?
2: Tive mais FOMO? Do pós-Globos do que dos Globos.
0: Ok, certo, não, mas eu estou a falar da noite no geral. As manhãs da Mega Hits. Esqueci-me que tinha posto.
1: Ah, é só isto?
0: É só isto.
1: Então!
0: Desculpa, eu achava que ia dizer os nossos nomes e essas coisas todas, não aconteceu. Bom,
1: posso dizer uma coisa muito estúpida? Eu nunca sei se é Augusto ou Arthur Seabra.
0: Augusto Seabra.
2: Arthur Seabra.
1: Desculpa, Augusto.
2: Diz lá os nossos nomes, Madalena.
0: Que é também a voz dos Globos de Ouro, fica-te muito mal.
2: Ah, pois
0: Madalena
2: é.
0: Costa, Francisco Mendes e Maria Tornilho contigo até às 11 da manhã. Dois membros deste grupo, deste trio, foi aos Globos de Ouro pela primeira vez. Neste caso, Madalena Costa e Maria Tornilho. Francisco.
1: Não foi porque os Globos de Ouro nos convidaram, atenção. Nós
0: exatamente.
1: Conseguimos arranjar.
0: Não nos convidaram, nós pedinchámos bilhetes ao marketing desta empresa, conseguiram arranjar bilhetes. Para ti que estás no carro.
2: Arranjar o camarote.
0: Para ti que estás no carro e para ti, Francisco, temos coisas que.
1: Têm que ser reveladas.
0: As pessoas não andam a contar e nós vamos contar. Vamos dizer toda a verdade sobre os Globos de Ouro.
2: Ah, tem exclusivo.
0: Temos
1: olha,
0: exclusivos.
1: Se o Augusto se abre, ficar doente. Podes fazer a voz dos Globos de Ouro?
2: Não, eu não sei fazer, não tenho uma voz.
1: Opa, mas faz lá, anda lá, diz assim. Bem-vindos aos Globos de Ouro.
2: Bem-vindos aos Globos de Ouro.
1: Uau!
2: Com seco. Cala-te, boca.
0: Começamos por onde, Maria? Eu posso começar já com o primeiro impacto que foi na televisão. E eu acho que tu vais achar o mesmo, Francisco. Na televisão, na red carpet, parece que está sempre...
2: Nas portas de Santo Antão.
0: Sim. Não sei. Ok. Olha, ficaste em mim. Que é para não começares com essas coisas. Portas de Santo Antão. Tu estás a falar da passarela? Não dá. Não dá. Não falas agora. Vai lá para o outro, se faz favor. Vem aqui para o meu lado.
1: Estás sem microfone.
0: Vem aqui para o meu lado.
2: É que eu só dizer que aquilo é uma rua histórica. Porque as portas de Santo Antão são onde Camões perdeu o olho.
0: Ok,
2: e
0: onde certo.
2: É onde ficou o red carpet.
0: E por causa disso agora já não posso contar a minha historinha. Fica para o próximo.
2: Conta
0: momento.
2: A seguir.
0: Taylor Swift, I knew you agora.
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0: E há pouco estava a falar, logo começando na passadeira vermelha, porque quando estamos a ver na televisão, parece que a quantidade de pessoas que está à volta da passadeira vermelha é uma dimensão e um mar de pessoas gigante. Na verdade, aquilo é uma reta minúscula e tu consegues até passar por trás. Não está assim tão cheio de pessoas.
1: Sim, porque a quantidade de estrangeiros que vão para aquela zona passear e jantar fora e depois do nada estão ali no meio com uma passarela vermelha e mais fotógrafos e não sei o quê, e aquilo tem imenso espaço, até é super tranquilo.
2: Portanto, não há muitas pessoas a querer conhecer os famosos.
0: Não, ou seja, há.
2: É o que vocês não estão a querer dizer.
0: Também a verdade é que nós não chegámos muito cedo. Nós já nem conseguimos entrar pela porta principal da passadeira.
1: Há imensos restaurantes lá ao pé. Haviam senhoras e meninas, ou meninos, whatever, sentados nas mesas, a jantar, ou pelo menos ali a consumir qualquer coisa para estarem ali sentados, e sempre passava um famoso, levantavam-se e iam tirar fotos.
0: Exato, eles disseram, olha Maria Petronilho. Mas depois não quiseram
1: aconteceu
0: tirar fotos.
1: Aconteceu exatamente a mesma coisa, lá dentro, porque eu achava que isto era impossível, que é público normal, que consegue bilhetes e convites e vai ver os Globos de Ouro ao vivo. Eu achava que era impensável.
2: Claro, mas aquilo é um espaço tão grande, não há tantos famosos em Portugal.
1: Ainda há famílias e tudo e mais alguma coisa. Portanto, muitas pessoas, especialmente crianças, nas escadas do Coliseu, não é? Com acesso lá à rua, à espera, a fazerem espera no final das escadas.
2: A sério? Que
1: quando,
2: giro.
1: Quando saem, de tirar uma foto.
2: As pessoas são tão queridas. As pessoas são tão queridas.
1: Há também, Francisco, há uma realidade, e para ti que estás no carro, que eu acho que ninguém está à espera, mas pelo menos eu e a Madalena reparámos, porque nós estávamos no camarote, estava a ver de cima.
2: Sim.
1: E os nomeados, os vencedores, são todos sentados na parte de baixo do Coliseu.
2: Certo.
1: E sempre que alguém se levanta, algum famoso.
0: Vamos supor que se levanta porque ganha um prémio, porque vai entregar um prémio, porque vai à casa de banho, porque vai fazer o que quer que seja. Há algo que acontece nesse preciso momento.
1: Portanto, entra nesse momento uma menina ou um menino, vestidinhos em condições de fato ou vestido preto,
2: não.
1: E vão e preenchem o lugar que ficou vazio.
0: Pelo menos foi o que nos pareceu.
2: Mas isso acontece nos Oscars.
0: Nós vimos de cima e pareceu.
1: Mas nós estamos em Portugal também, calma.
0: A partir do momento em que Ricardo Araújo Pereira sai da sua cadeirinha, vai outro homem de smoking sentar-se. Que é para não haver cá lugares.
1: Pessoas bonitas.
2: O Ricardo Araújo Pereira saiu a que horas?
1: Pessoas muito bonitas.
0: Como assim? Não, saiu para entregar o prémio.
2: Ah,
0: não
2: logo.
0: Sei, não andei a controlar o Ricardo Araújo Pereira.
2: Poxa, mas isso também, eu acho que não é preciso tanto.
1: Não, mas
2: já
1: saem.
2: Porque eles vão lá para trás, não é?
0: Claro, ainda ficam lá um
1: para
0: trás. E depois quando voltam, eles têm que sair.
2: Fantástico.
1: Olha lá os meninos, levantem-se.
0: É um bocadinho de primor, não é? Obrigam-te a sentar, mas depois também obrigam-te a sair.
1: Madalena, desculpa lá. Olha, que me paguem para eu me sentar ao lado de um baião durante 10 minutos.
0: Desde que paguem, está tudo bem. Tínhamos aqui uma questão, ou não? São ocupas, diz a nossa ouvinte, Bárbara.
1: Temos aqui o Rui Rodrigues que pergunta uma questão em relação aos lugares da frente. Os nomeados estão desde o início nos lugares da frente ou vão rodando?
0: Ao que nos pareceu, sim, acho que sim.
2: Só rodam com o menino de smoking.
0: Mas atenção, isto não é factual nada do que nós estamos a dizer. Nós estamos a falar de perceção apenas. Aquilo
1: Madalena,
0: que nos pareceu.
1: Nós vimos para aí 7 meninos a ocupar os lugares.
0: Pronto, mas pode ter sido o Ricardo, pode ser o filho do Ricardo Araújo Pereira.
2: Certeza. O Ricardo Araújo Pereira tem duas filhas.
0: Ou isso, ou filha, pronto, tu percebeste, filha de smoking.
1: Rui, pelo que nós percebemos, os nomeados e as pessoas importantes que devem aparecer nas câmaras e tudo e demais estão à frente, nas filas da frente, ou na cadeira, nas cadeiras do lado, nas pontas, que é para as câmaras passarem. Portanto, ninguém nomeado ou importante está no meio. Se virem alguém no meio, assim que não considera importante.
0: Move Joe a chegar com Pili à Mega Hits. Faltam 8 minutos para as 9 da manhã. Pilé.
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0: São 9 da manhã em ponto. Vamos mais uma vez às Trend News com André Rodrigues. Bom dia.
1: Olá, bom dia. O Papa já está em Metz para a última etapa da visita à França. Leão XIV participa esta hora num encontro interreligioso no Centro de Congressos Robert Schuman. À tarde celebra missa na Catedral de Santo Estevão antes de regressar a Roma. A Rússia estará a preparar mais atos de sabotagem na Europa. O alerta é da representante da diplomacia dos 27, Kaya Kallas, refere que essa possibilidade é admitida em vários relatórios dos serviços secretos que sugerem que Moscovo poderá lançar ataques híbridos de intimidação aos países europeus que apoiam a Ucrânia. Já estão a ser interrogados os 5 homens detidos ontem junto a uma base aérea dos Estados Unidos no sul de Inglaterra. Informação avançada pela agência Reuters. São suspeitos de crimes relacionados com explosivos e terrorismo. Por cá, a alta velocidade está bloqueada e a culpa é do empreiteiro. A frase é de um antigo secretário de Estado e antigo adjunto das infraestruturas. 4 anos depois do lançamento do projeto, Frederico Francisco reconhece que não esperava um atraso tão significativo, mas diz que o empreiteiro pôs-se a inventar e o processo está atrasado. Em causa está sobretudo a localização da estação de Vila Nova de Gaia. Depois da vitória de ontem na Noruega, a seleção parte hoje para a Suécia. É lá que vai fazer o estágio antes da partida para a Dinamarca. Antes da partida na Dinamarca, que vai ser na quinta-feira, Portugal lidera o grupo A4 da Liga das Nações. 2 jogos, 2 vitórias às ordens de Jorge Jesus.
0: Muito obrigada, André. Voltamos com mais Trend News às 10 da manhã. Até já.
1: Até já.
2: Quanto ao trânsito, vários problemas esta hora. Acidente na A28 em Vila do Conde, sentido sul-norte. Há demora nos dois sentidos. Acidente também na A20 antes do Freixo, sentido sul-norte. Fila a ultrapassar a 20. Na A3, acidente antes do acesso à VCI, norte-sul, com fila extensa a ultrapassar Águas Santas. Em Lisboa, acidente resolvido na Avenida da Ponte, junto ao acesso das Amoreiras, sul-norte, fila desde a Baixa de Correios na A2. Acidente ainda no acesso do IC16 à Cril, com demora desde a zona comercial. Na Cril, uma avaria nos túneis de Benfica provoca lentidão no sentido Algés-Sacavém. Na A33, ainda o acidente antes da A12, com paragens desde Seria.

0: filhos em direção ao Montijo, linha verde 850-5010.
1: Ah, sarilhos, sarilhos. Não bastava.
0: Boa sorte para ti que estás no trânsito.
1: Não bastava este sarilho, agora o sarilho do tempo. Descida da temperatura, aguaceiros e possibilidade de trovoada no interior. Está bonito. Aveiro 20, Porto 23, Braga 29, Viseu 30, Lisboa 31 e Faro 34 graus Celsius.
2: Passam 2 minutos das 9 da manhã, ainda nesta hora. Temos convidados. E vamos ter Canta Lenchan ao vivo.

0: Ainda agora tivemos o 2026, já há confirmações para a próxima edição para tu comprares os teus bilhetes. E começamos logo com um artista que esteve em Portugal, mas não no Algarve. 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É a Rima que tu bem conheces.
1: Eu ia dizer, Madalena, que se as pessoas não quiserem ir de carro, podem ir de barco. Tem é que
2: remar.
0: Rema, rema.
1: Rema.
0: Olha, uma coisa, ele esteve no Rock in Rio.
1: Sim.
0: Nós vimos ao vivo, não sei se vocês se lembram do concerto.
2: Sim.
0: E foi mesmo muito bom. E eu não estou a dizer só por dizer,
2: ele
0: só
2: é
0: para ir comprar bilhetes. O concerto foi provavelmente dos melhores do Rock in Rio, dentro deste estilo. Uhum. Daquele dia então foi o melhor de todos. Portanto, se nunca viste o Rema ao vivo, tens a oportunidade de ver no Afro Nation em 2027.
2: É porque ele puxa muito pelo público, tenta falar com o público, leva outras coisinhas divertidas para
0: ele. Ele incluindo disse: malta, dê-me só mais 2 minutos, por favor.
2: Yeah. Produção. E
0: não me lembro se deram ou não.
1: Fogo. É super fixe a parte dele. Olha, agora só falta dar a entrevista. Que ele
0: pois
1: não
0: é.
1: Nos deu entrevista.
0: Pois. Só
1: nós
0: falta.
1: Vimos e ele disse: é pá, desculpa que eu tive ali 2 minutos, já gastei 2 minutos.
0: Para além de Rema, temos também uma repetição em 2027, porque foi tão bom que quer toda a gente de novo.

0: teve este ano no Afro Nation também, vai estar, já está confirmado na edição 2027. Também Uma Lei, que está hoje no lugar às novas na Mega Hits, também já está confirmado. Já há vários nomes no cartaz, passem em megahits.fm para comprar os teus bilhetes.
1: É meter já no calendário, 9 a 11 de junho em Portimão. Tens praia, tens uma ótima after party nas ruas de Portimão mesmo. Nas ruas.
2: Olha, há pessoas que dizem: olha, eu por ti dou-te o meu coração, eu por ti, Maria, eu por ti, mão.
1: Daí dás-me a mão. Vamos juntos nesta caminhada.
2: Juntos contra o mundo.
0: Francisco,
2: olha, falar
0: que
2: em caminhada.
0: Dizer mais.
2: Eu tenho só a dizer uma coisa: eu desbloqueei uma nova skill neste fim de semana. E isto pode mudar o meu futuro.
0: Aprendemos coisas, boa. 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

0: Aprendizagens. Este fim de semana, Francisco, o que é que aprendeste?
1: O que é que vocês nem imaginam? O que é que foi? Bem, o que é que aconteceu?
0: O que é que tu tens ainda para aprender? Tu és um homem tão culto.
1: Pá, Maria, eu tenho muito a aprender contigo, porque tu és uma das pessoas que mais me ensina em Portugal.
0: Muito obrigada,
1: Francisco. Ora, o que é que eu tenho para vos dizer? Eu fui a um casamento este fim de semana e foi um casamento que mostrou...
0: Era de Betos?
1: Não.
0: Ah,
1: e foi um casamento... Não há mal nenhum em dizer isto. Era on a budget. E ainda
0: desculpa,
1: assim,
0: pode traduzir?
1: Era um casamento mais.
2: Era rasca,
1: mais económico.
2: Maria.
1: Não,
2: okay.
1: Era rasca. Não era nada rasca. Não era.
2: Estás a dizer?
1: Não, era. Foi, não teve um orçamento de milhares de euros.
0: Ok, boa.
1: Eu acho bonito, mas... por isso, porque mostra que não é preciso gastar rios de dinheiro para casar.
2: Mas
1: não é condição.
2: Só uma coisa: tu andaste aí a perguntar valores ou percebeste pelo tipo de casamento?
1: Imagina, eu sou uma pessoa que gosta de fazer orçamentos.
2: Ainda estás sempre a pensar nisso quando está nos casamentos.
1: Não,
2: gostou muito ou pouco?
1: Não estou, claro que não, mas eu gostei muito do casamento.
0: Correta.
1: O que mostra que gastar muito dinheiro não significa nada. Bem, o que é que eu tenho a dizer? Tenho a dizer que chega o momento da festa e eu já tinha pensado nisto. Até que ponto é que é mesmo preciso um DJ? Porque há muitos DJs que são maus.
0: Certo.
1: Vamos ser justos.
0: Uhum.
1: Estão a pôr música para si, que não estão a pôr as músicas certas. E a dada altura, as pessoas estão a ir pondo músicas no Spotify. E eu, às vezes, vou lá sugerir uma música, e essa música corre bem. E eu, se calhar,
2: pronto,
1: fico para mais uma. E então... as pessoas disseram, não, fica aí, vai pondo. Então eu, de repente...
2: Tinhas uma missão.
1: Tinha uma missão. E com os poucos recursos que tinha, que era apenas uma plataforma de streaming que de forma incautelosa já disse o nome, abri dois browsers com essa plataforma de streaming em browsers diferentes. Para não haver pausas entre músicas. Depois ia alternando de uma para a outra, fazia as transições e cheguei inclusive a fazer no computador em que estava a pôr músicas. Por exemplo, imagina Sweet Caroline, punha em mute, as pessoas diziam
2: era DJ mesmo.
1: E portanto, eu, modéstia à parte, eu recebi muitos elogios.
2: Mas não perdeste um bocado do casamento por causa disso? É que eu sei que
1: não.
2: É fixe, eu sei porque eu já pus. Ou seja, nos convívios sou sempre eu que ponho música com os meus amigos e é muito fixe o feedback e tu sentes que as pessoas estão a gostar. Só que depois, por um lado, quando tu fazes uma retrospectiva, percebes que não aproveitaste.
1: Não, por duas razões. Primeiro, porque eu também só pus uma horinha, não
2: okay,
1: mais.
2: Okay.
1: E segundo, porque imagina, agora está a dar lá bachata. Ui, eu quero dançar lá bachata.
2: E vais dançar.
1: E estou ali ao lado, portanto, eu de repente levanto-me, danço ali um pouco de bachata, mando o meu bailarico, abano ali o meu capacete, regresso. E portanto, eu não sei se eu não comecei anteontem uma carreira de DJ. Porque eu tenho uma skill que eu acho que é importante para ser DJ, que é, eu não me importo que venham pedir músicas. Queres esta música? Eu vou arranjar
2: para
1: meter. Porque eu estou a pôr de música para as pessoas divertirem.
0: Sabes, os DJs que não passam as músicas que são pedidas é porque não são bons DJs. Porquê? Porque o set já está tudo feito.
1: Eu estava a construir o meu set, eu estava a olhar para os BPMs das músicas, eu estava a olhar para o tom em que as músicas estão para fazer melhores transições.
0: É verdade.
1: Eu estava a olhar para essas coisas todas.
2: 968-689-229 para a contratação de Francisco Mendes como DJ em casamentos ou outro tipo de festas, é só enviar mensagem. Pegue e go a jogar à Mega.
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0: é já a seguir que vamos ter um pouco de canto alentejano a uma segunda-feira. Especialmente para ti que gostas de ver o The Voice no domingo à noite, sabes perfeitamente quem é que venceu o The Voice Gerações, trouxeram o canto alentejano para a televisão e agora trazem para a rádio. É tão lindo, maravilhoso.
1: É um verbo no imperativo. Cante, cante.
0: É os Encanta-modas, certo, Maria?
2: Tu és Encanta-modas, é verdade.
0: Vamos recebê-los já a seguir, falar um pouco com eles e no fim ouvir um bocadinho de canto alentejano. Fica desse lado.

0: o Snooze até às 11 da manhã. Prometemos e vamos cumprir. Há 9 anos começaram a cantar à capela na escola numa gala de finalistas. Há uma semana levaram o troféu do The Voice Gerações para casa. Maria Petronilho não consegue não trazer o trabalho para o seu trabalho, então aqui estão eles também. Passaram de atuar em lares, casamentos, batizados, conhecidos como os rapazes da escola secundária, para os Encantamodas. Falamos de Duarte Cruz, João Valadeira, Jorge Freire, Nuno Maçano, Rui Fernandes e ainda Jorge Faleiro, não fossem eles do Alentejo e do Canto Alentejano, claro que eles são muitos e por isso mesmo estão aqui no Snooze. Bem-vindos.
1: Bem-vindos.
2: Muito obrigado.
0: Como estão? Acordaram cedo, vieram de longe, estavam cá, contem-nos tudo.
3: Acordámos cedo
2: e viemos de longe.
1: A que horas é que acordaram, mais ou menos?
4: Eu acho 5:45.
5: Eu era 5.
1: 5:45? Vou-te pedir que chegues um bocadinho perto do microfone, é que vocês agora têm que se habituar a isto. Pensaram o The Voice e agora vai ser rádio, televisão, jornais, tudo e mais alguma coisa. Já conseguiram descansar, aproveitar o troféu? Ainda não pararam, vocês já foram à televisão, primeiro do que à rádio.
2: Já estivemos na Praça da Alegria, também já estivemos em rádios locais lá na nossa terra.
0: Ok.
2: Também já fizemos estas modernices das entrevistas por telemóvel. Pronto, tem sido giro e tem
1: Olha,
2: sido
1: quem,
2: mais áfama.
1: Quem é que ficou com o troféu? Ou o troféu está onde? Foste tu? Boa. Mas que é? Assumiste só?
4: Levei só.
2: E não larga, dorme com ele.
4: Nós vamos fazer à semana.
0: Vão repartilhar o troféu. E bem.
2: Para roubarmos durante a noite, que ele fica.
1: Dormes com o troféu ainda.
4: É só acordar e olhar para o lado.
6: Olhem, vocês não se dedicam 100% à música, pelo menos para já, porque eu acho que isto é divertido agora, tenho que começar a pensar nisso. O que é que cada um de vocês faz? Quais é que são as vossas profissões? Podem os porta-vozes deste grupo dizer.
2: Está começando ali no Jorge.
1: Sim.
2: Jorge Ferreira. É motorista na Câmara.
6: Muito bom.
0: Sim, senhora.
2: Aqui o amigo Duarte é...
4: Eu sou militar da GNR.
0: Ok.
6: Exatamente. Muito bem.
0: Uau.
2: O Nuno Maçante também. O amigo Rui é o senhor encarregado lá numa empresa de amêndoas.
0: Certo. Né?
2: É ele que manda lá naquela gente toda.
0: Encarregado.
2: Passa a deixar rir. E o Jorge é mandado por ele. Trabalha no...
0: E bem mandado.
6: O Jorge não está muito contente com o facto de ser mandado.
2: Não ficou. Eu sou presidente de junta.
1: Tu és presidente da junta.
6: Eu é que sou presidente da junta.
1: Como é que é possível?
6: Qual é que é a junta de freguesia?
2: União das Freguesias de Campo e Campinho.
6: Agora fico um bocadinho triste, que eu estava à espera que tu trouxesses uma bandeirinha da União de Freguesias.
2: Faltou. Saímos muito cedo, não tive tempo de ir à junta buscar.
6: Que idade é que tu tens?
2: Fica para a próxima, tenho 26.
6: É pá, tu és dos mais novos presidentes da junta.
1: Tu és presidente da junta, Francisco.
6: Não, porque eu não tenho o compromisso, a dedicação e no fundo a capacidade de chegar, de cantar Canto Alentejano
0: E de, fazer, ser, de ser multifacetado, não é?
6: É preciso cantar Canto Alentejano para ser presidente da junta?
2: Era um requisito.
1: Como é que vocês conseguiram conciliar? Porque eu acho que as pessoas às vezes não têm noção, mas são muitos dias de gravação, muitos dias de ensaios, muitos dias de tudo e mais alguma coisa para um programa de televisão. Como é que conseguiram conciliar? Porque todos têm trabalhos diferentes, têm horários diferentes, vidas diferentes. Como é que foi toda essa trabalheira?
7: Muitas noites sem dormir.
1: Muitas noites sem dormir e muitas diretas.
0: Mas valeu a pena, porque vocês venceram este The Voice Gerações. Agora que venceram, dá para olhar para isto de uma forma mais séria e quererem fazer e ser uma banda mais à séria? No sentido, ou seja, vocês já eram sério, mas agora dedicarem-se mais tempo a isto do Encantamodas. Sentem que agora têm mais essa seriedade?
2: Sim, acho que sim. E até mesmo acho que esperam também um bocadinho isso de nós,
0: claro.
2: Né? A partir de agora.
0: Vocês têm que cumprir quase com essa expectativa também das pessoas, não é?
2: Acho que sim. E nós trabalhamos nesse sentido e também a verdade é que nos orgulha muito essa parte.
1: Ninguém se vai despedir.
2: Por enquanto. Por enquanto.
7: A não ser que nos despeçam ou não.
0: Por estarem a cantar demasiado durante o horário
6: de laboral. Ainda é possível o encarregado despedir o seu funcionário.
2: Lá no Alentejo diz que não é para elas, não se meta nelas.
0: Mas vocês são para elas e a prova disso é o que vai acontecer já a seguir. Vamos ouvir um bocadinho de Canto Alentejano aqui às 10 da manhã. Portanto, fica no carro porque vamos ouvir os grandes vencedores do The Voice de há 2 semanas, Maria.
1: Uma semana.
0: Ou só passou uma semana ainda?
1: Uma semaninha.
0: Foram os vencedores e já a seguir vamos ouvir um bocadinho de Canto Alentejano.

0: Estamos com Encantamodas, vencedores do The Voice Gerações. Queria só fazer aqui uma pequena correção, porque enganaram-nos. São muitos e claramente não sabem os nomes deles e fizeram-nos dizer mal. Maria, queres defender, só a favor?
1: Tenho que falar mal da produção do The Voice.
2: Okay. Porque,
1: assim, nós somos todos muito divertidos, é uma família obviamente incrível, mas... Também são quantos? Vocês também são imensos. É um bocado impossível não errarem no nome e deram-nos aqui dois apelidos.
0: Sim, nós
1: temos.
0: Que a
1: Madalena peço que te corrijas.
0: João, já não sei. Ah, João Valadeiras foi o que eu disse e Jorge Faleiro. É João Valadares e Jorge Falé. Agora está certo, certo?
2: O que eu destaco deste momento, e vai aparecer amanhã na TV 7 Dias, é Maria Petronilho vai contra a produção. A polémica está instalada e neste momento há um grande diferente.
1: Desculpa lá, quando se enganam nos nomes, tem que ir contra, não é?
0: Claro, sempre obviamente. E agora que já retificámos, vamos então ouvir um bocadinho de Canta Lanchano, quando faltam 10 minutos para as 10 da manhã. Meninos, sentados em pé, o que quiserem.
1: Qual é a música que trazem?
3: Querida Alentejo.
1: A vossa a música da prova cega?
3: Da final. Para estar aqui numa versão mais acústica.
0: Vamos a isso.
3: Mas temos cá a banda do The Voice.
0: Claro.
2: Ah, mas temos uma guitarrinha fantástica.
0: E é mais bonita ainda. Vamos a isso quando quiserem.

0: aí estão eles! Em Catamodas! É pá, amanhã outra vez à mesma hora, pode ser, mal, pode ser.
1: Tá
2: lá. Meu Deus,
3: eu sinto que as pessoas precisavam disto todas as segundas-feiras para começarem bem a semana. E eu adoro o vosso contraste, que é muito divertidos antes, mas quando começam a cantar, uma seriedade.
0: Claro, estou a falar do celebre.
2: Mas sérios?
3: Claro que sim.
2: Mas sérios a representar o Alentejo.
3: Olha, muito obrigada por terem vindo à Mega Hits e desejamos as melhores das sortes para esta nova etapa e muitos parabéns por terem vencido
1: da Voice.
3: Obrigado
1: pelo convite.
3: Muito obrigada.
1: Foi um gosto.
3: Para ti que estás no carro, podes ouvir em Cantamodas. Eventualmente terão mais coisas para apresentar às pessoas que nos estão a ouvir, certo?
1: Sim, sim.
2: Acho que em preparação.
1: É isso, vai surgir novidades.
3: Exatamente. Portanto, é estares atento. Quando acontecer também, nós aqui na Mega Hits avisamos. Muito obrigada. Boa segunda-feira para vocês. A chegar temos Rihanna.
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0: Passa um minuto das 10 da manhã, vamos mais uma vez às Trend News com André Rodrigues. Bom dia.
1: Olá, bom dia. Os politécnicos defendem benefícios fiscais para quem arrenda quartos a estudantes. Luís Louros propõe uma redução ou mesmo eliminação de impostos. O responsável critica ainda a atribuição do complemento de alojamento sem recibo por considerar que pode incentivar situações ilegais. Luís Louros refere, por outro lado, que o país não consegue criar residências para todos e que os estudantes devem ver outras opções fora das grandes cidades. Cerca de 830 professores, apenas com licenciatura, já estão inscritos para a profissionalização em serviço. O número é avançado pelo Ministério da Educação. Há ainda 200 vagas disponíveis. O curso é pago pelo Governo e arranca no próximo mês. As forças de segurança saem hoje às ruas em protesto no Porto para exigir a valorização salarial. A manifestação prevista para hoje à tarde junta elementos da PSP, também da GNR, e acontece na véspera de uma nova reunião com o Ministério da Administração Interna. O Papa volta a condenar a utilização da religião para legitimar a violência. Foi esta manhã num encontro interreligioso em Metz, no último dia de visita de Leão XIV a França. À tarde, o Papa vai presidir a uma missa na Catedral de Santo Estevão antes de regressar a Roma. O primeiro-ministro israelita viaja em segredo para os Emirados Árabes Unidos. Benjamin Netanyahu reuniu-se este domingo em Abu Dhabi com o presidente do país. Em cima da mesa, a questão iraniana.
0: Muito obrigada.

0: André, vamos agora ao trânsito para amanhã.
1: Ainda com vários problemas a esta hora, a norte mantém-se o acidente na A28 e Vila do Conde, sentido sul-norte, ainda provoca demora na A20, acidente antes da ponte do Freixo, sentido sul-norte também, fila a ultrapassar a 20. Em Lisboa, acidente na A1, antes de Sacavém, norte-sul, fila quase em Santiria, na A5, acidente antes de Cascais, sentido Lisboa-Cascais, na marginal, uma avaria em Caxias e acidente em Oeiras, ambos no sentido Lisboa-Cascais, na margem sul, ainda o acidente na A33, antes do acesso da A12, fila à passagem. Na A2, ainda se para desde a Baixa de Correios, linha verde 850-5010.
2: Ó tempo, volta para trás. Não no sentido do tempo, é o tempo mesmo da temperatura.
1: Pois é, pois é.
2: Opa, oh Maria, eu vou só. Isto é difícil dizer às pessoas que vai haver uma descida de temperatura e que os aguaceiros podem chegar também.
1: Estou triste.
2: É triste. Aveiro 20, Porto 23, Braga 29, Viseu 30, Lisboa 31 e Faro 34.
0: Bom dia, quando passam 4 minutos das 10 da manhã, Gisela.
1: Gisela. Oh.

0: Gracie Abrams com Good Reason, quando passam 10 minutos das 10 da manhã. Casar os anos é dos conceitos mais estranhos que eu já vi o ser humano a criar.
1: Eu também acho.
0: Para quê? E eu lembro-me de ter 18 anos e dizer: ai, vou casar os anos, os meus 18 ainda são mais importantes e são 18 e é ganda ano e casei
1: giro.
0: E tudo.
1: Yeah, coitadas das pessoas que,
0: é ridículo.
1: Que fazem anos dia 1 de
0: é
1: qualquer
0: super
1: coisa.
0: Giro. Pois é, já casaram os anos. Pois Maria, mas claro que tu ias ser a pessoa que gostava de casar os anos.
1: Claramente. Claramente.
0: É, claro.
2: Óbvio. Olha lá, estás passadinha da cabecinha.
0: Achas que
2: qual
0: bem...
2: é o problema de eu fazer 19 anos no dia 19?
0: Não, é não é problema nenhum. Acho estranho é assinalarmos como se fosse um feito louco.
2: Sim,
0: e mais um motivo de celebração.
2: O meu ano, quando eu fiz
0: como
2: 19.
0: Como se não fosse obrigatório, não é?
2: Foi na boa o melhor ano da minha vida.
0: Certo,
1: ai,
0: claro. Que não, sim.
1: E olha, duas coisas: casar os anos e é o melhor ano da minha vida.
0: Há uma coisa que eu tenho a certeza: 1998 foi um dos melhores anos de Britney Spears e já a seguir vais perceber porquê. Primeiro, os link KPC com música nova de MLE.

0: Hoje faz anos também, parabéns para ti. Não és o único, porque no dia 28 de setembro de 1998, há 28 anos, foi lançado uma das maiores músicas dos anos 90 e mesmo assim, anos 90/2000, não é? Já é meio considerado 2000. Quase nem precisa de introdução.
1: Já está a dizer.
0: Não precisamos dizer quem é sequer, tu sabes? Foi a primeira música de sempre de Britney Spears, pasmem-se, com apenas 16 anos.
1: Hit Me Baby One More Time, é assim que se chama, era para ser o nome da música, mas passou a Baby One More Time porque Hit Me parecia um bocado bater em vez de ligar, que é, epá, outro, sim, significado para a expressão.
0: Não é bem consensual. Se não fores americano,

0: Bem, lembram-se de Simon Cowell?
1: Claro, claro.
0: Para o bem e para o mal, não é? Ouviu a música, esta música antes de ser lançada, e queria que o grupo Five a cantasse. Chegou a oferecer um Mercedes de 95 mil libras para convencer o autor Max Martin a não dar a música a Britney Spears. Oh well, Simon!
1: O que é que aconteceu? Acho que é muito óbvio que não deu, não é?
2: Este Max Martin é sueco. O que é que se passa com os suecos que fazem bué da música?
1: Não, e o Max Martin então faz tudo. Tudo o que é pop, Taylor Swift, Backstreet Boys.
2: Bem.

0: O poder de videoclipe é tão grande, principalmente nos anos 90 e anos 2000. Era muito forte, foi o início dos grandes videoclipes. E por isso mesmo, só ouvindo a música, lembras-te logo do tipo de videoclipe que é. Sim. Sabes que ela está numa escola. Escola esta que foi utilizada também no filme do Grease. E é exatamente a mesma escola.
1: E ela, como estava numa escola, tinha que estar...
0: de uniforme.
1: Tinha estado uniforme, uniforme esse que... é aquele carnavalzinho, mesmo à americana.
2: Ai, que estás vestido?
0: Trancinhas, Britney Spears.
2: É.
0: E vestida de college girl.
1: Enfim.
0: De colégio.

0: Eu não sei quanto a vocês, mas a voz de Britney Spears sempre ficou... O que é que é?
1: Eu ia falar de uma coisa.
0: De tentar fazer
1: a voz.
2: Ai, digam, amigas.
0: Tentar fazer a voz.
1: Não, eu ia dizer que ia confessar que a voz dela sempre me irritou muito.
0: Ah, sério?
1: Não, bastante. Não.
0: Britney Spears e Shakira sempre foram artistas que eu tentei imitar a voz. Britney, baby. Que elas falam assim todas, são umas coitadinhas.
1: Não consigo muito.
0: Por isso é que eu não sou cantora.
1: Tu não és coitadinha, claro. Sienna Sparrow a chegar, Die on This Hill. 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

0: Em ponto, estás a ouvir um clássico. Estás com o Snooze até às 11 da manhã. Queremos mandar beijinhos para as pessoas mais rápidas de Portugal.
1: Dá-me um beijinho, dá-me um abraço, dá-me um carinho e vais ver o que eu te faço.
0: Mais rápidos do que eles, só a Rosa Mota a subir ao palco quando ganhou 100%. O prémio de Globo de Ouro, a
2: Mérito e Excelência.
0: Mérito e Excelência.
2: Foi a correr.
0: Não foi a correr, mas ela é tão rápida, Francisco.
3: Ela tipo, é para mim meu.
0: Ela foi super rápida, mas mais rápida do que ela naqueles Globos de Ouro são os cameramans.
2: E portanto o nosso beijinho de hoje vai para os cameramans dos Globos de Ouro.
0: E se calhar todos os da televisão, é que nunca tinha visto. Eles são assim, Maria, sempre?
3: São.
0: Maria, não, tinhas que dizer que era os dos Globos.
2: Os dos Globos são especiais.
3: Não, porque eu trabalho noutra
2: estação.
3: E noutra estação.
0: Então,
3: e das
0: todos os
3: cameramans super...
0: deste país.
3: Todos os cameramans.
0: E que façam diretos, atenção.
3: Exatamente, em diretos, porque em gravação, obviamente que também andam ali de lado para o outro, mas em direto então, aquilo. É, olha, não sei como é que eles não se esbardalham.
0: Eu também não. Aquilo é pesadíssimo.
3: Aquilo é palco, é escadas, é pessoas atrás, não sei o quê. Não
0: e atenção,
3: atrás.
0: Para pintar um bocadinho o quadro, para ti que não vês estes câmara, não viste estes cameramans, eles não andam em pé com a câmara. Eles quase que andam de cócras. Tu ficas mais enfraquecido.
2: Cócras.
3: Não, mas é verdade. Cócras, é para não, cócras. Como é que se diz?
2: Não, okay. Ou seja, vai ser engraçado a maneira que
0: ok,
2: disseste.
0: Ok. Eles quase que andam de cócras.
3: cócras.
0: E tu, quando estás de cócras, és muito mais fraco, não
2: quando
0: é?
2: Estás como? Quando
3: estás vulnerável.
0: Primeiro estás vulnerável. Uhum. E depois estás muito mais fraco. E eles andam com aquelas câmaras gigantes. E depois, quando os convidados e os vencedores lhes trocam as voltas, é chato. Porque eles pedem para subir pela direita, eles sobem pela esquerda, eles têm que começar a correr.
2: Sabes o que é?
3: Têm que correr porque depois não apanham nada.
2: Eu sei porque que eles estão assim.
0: Porquê?
2: É porque eles querem candidatar-se para o National Geographic.
0: Certo.
2: E, portanto, eles têm que...
0: andar atrás do bicho.
2: Têm que andar de forma furtiva. Uhum. E o National Geographic, o Geographic está a contratar muito na SIC.
0: Certo.
3: Okay. Eu acho que todos os famosos deviam, pelo menos num dia, ser cameramans em direto para perceberem...
2: Para ver lugar.
0: O quanto custa.
3: O quanto custa. Porque é assim, João Baião, tenho-te a dizer, pedem para tu subires pela esquerda, tu sobes pela direita, tem que vir o Carlos Andrade de cameraman a correr de um lado para o outro, quando ele já estava sentadinho à tua espera.
0: Mas também tenho a dizer-te, quem é nomeado e quem anda nestas andanças lá em baixo dos Globos, nós ficámos em cima, mas quem está lá em baixo também sofre com os cameramans, porque a câmara
3: está na cara!
0: A três dedos da cara.
3: É verdade!
0: Portanto, é super desconfortável.
2: Ai,
0: Catarina Maia deve ter sofrido muito.
2: Ai, eu estou aqui
0: com... Ai, eu queria-te ver a tua carinha, a tua resting face, ia ser péssima.
2: Mas entre isso e estar ali, furtivo, a andar de um lado para o outro com as pessoas com
0: já
2: uma câmara...
0: Já estou farta dessa palavra, 200... furtivo. Olha, tu tens uma nova todos os dias.
2: Sim, está bem, cócras.
0: Beijinhos para ti que és cameraman neste país e fazes diretos.
1: Dá-me um beijinho, dá-me um abraço, dá-me um carinho e vais ver o que eu te faço.
2: Oi? Não há palavra. Não há palavras.
0: E agora, se eu ficar em silêncio e se eu não clicar, vocês têm que encher, malta.
2: If we give up now.
0: Ah, Maria! Foi a Maria que pôs.

0: Cristiano Ronaldo nesta música.
1: Girls.
2: Fala-se pouco da falta?
0: Da falta de menção. Ele menciona o Messi e não menciona o Ronaldo.
1: Não, mas olha lá, isso não pode ser sempre o mesmo também.
2: Eu acho que isso nunca na vida aconteceria na Argentina.
0: O quê?
2: Uma música a falar do Ronaldo e não falar do Messi.
0: É verdade, mas está tudo bem, atenção, eu não quero assim tanto saber, de repente. Calma.
2: Quem não quis saber foi o Jorge Jesus.
0: Do Ronaldo.
2: Pois.
0: Pois. E olha o jogo que foi.
2: Noutras notícias do desporto. Foi, ganhamos.
0: Por isso mesmo, foi ótimo.
2: Noutras notícias do desporto, José Condessa juntou-se ao meu Benfica.
1: É verdade, vai jogar futsal.
2: José Condessa,
0: eu achava que ele tinha mudado de clube de repente e não era do Benfica.
2: Não, José Condessa é o nosso convidado, não é? Que nós somos íntimos
0: certo,
2: do
0: certo.
2: José Condessa.
1: Vencedor de um Globo de Ouro também.
2: Ah, venceu um. Também me contente por ele.
1: Era ficção.
2: Não, desculpem.
0: São tão amigos.
2: Não, mas nós falamos coisas mais profundas, como ele foi para o Benfica.
0: Ok.
2: Equipa certo. B de futsal.
0: Beijinhos, José Condessa, para ti também. Devíamos parar de mandar beijinhos para pessoas, tendo em conta que temos um momento só
2: um
0: de beijinhos.
2: Para isso,
0: não
2: é? Claro.
1: Não há beijinhos para ninguém.
0: Não há beijinhos para mais ninguém, sem ser esse momento. Vamos agora às novas. Parece que o verão é mesmo só psicológico. E o trio Clean Bandit junta-se novamente para nos provar isso. Que é mesmo que os dias estão, de facto, mais curtos. A verdade é que o sol tem sempre de se pôr. Portanto, se precisavas de uma desculpa para fazer um sunset, praticamente no início de outubro, aqui tens. Os Clean Bandit resolveram isso.
2: É uma canção que esta grupeta lançou para o Afrofusion, que é como quem diz, o sagrado matrimónio entre Afrobeat, o hip-hop e o R&B. Burna Boy é considerado o pioneiro neste género musical, mas hoje é o artista nigeriano Omalay que merece estar no centro da conversa. Ele que está com um excelente pace, está aqui super velocidades nesta corrida, que é ser-se uma referência na cena musical e principalmente no Afrofusion.
1: Omalay, que já está confirmadíssimo no Afronation, passa em megahit.fm para comprares os teus bilhetes. É esta company, junta-se também Chloe Bailey, o talento descoberto por Beyoncé através de um vídeo no YouTube, ao lado da irmã Hailey Bailey, a pequena sereia, com quem fez dupla até 2021. Escreve esta canção como solarenga e feliz, que é isso que vais ficar.
0: É o teu lugar às novas de hoje, Clean Bandit, Chloe Omalay com Company. Ficas com companhia.

0: Bandit com Chloe O'Malley Company.
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0: 7 minutos para as 11 da manhã, é essa hora que vamos embora e por isso mesmo não podemos ficar sem ninguém aqui em estúdio, não é? Não se pode passar só música, é preciso sempre dizer qualquer coisinha.
1: É verdade,
0: e quem
1: sim,
0: diz
1: senhora.
0: Qualquer coisinha é a Matilde Prata.
1: Mas eu não vou dizer só qualquer coisinha.
0: Até porque vais ter pessoas contigo, não é?
1: É verdade, sim senhora. Eu sei que é a segunda-feira, ainda estamos todos aqui a ressacar do fim de semana, mas vamos já começar a pensar no próximo. Vais ter de esperar para ver, mas eu vou-te dizer que é um festival de estudantes, a Mega Hit provavelmente vai, portanto nós somos fãs das pessoas que lá vão atuar,
0: uhum.
1: E no fundo podes convidar os teus amigos e... Não é?
2: Isto é que é.
1: Isto é que é, aliás,
2: desculpa.
1: Então, isto está mal hoje de manhã.
0: O que tu querias
1: vocês
0: dizer?
1: Não perceberam.
2: Não perceberam.
0: Isto é que é.
1: Claro que
0: não. Mas se calhar o problema é mais teu do que nosso, Francisco. Nós somos uma maioria, tu és a minoria.
2: Sabem que no gaguejo eu lá pelo meio disse isto que tem. E portanto era essa.
1: Acabaste de dar spoiler da festa em questão. Não te fica nada bem.
2: Quem?
1: Mas não sabes os artistas e eu tenho a certeza. No fundo vais ouvir o teu TikTok ao vivo. A verdade é essa.
0: Certo.
1: Portanto, fica desse lado para saberes quem são os artistas que vais ver ao vivo este fim de semana.
0: É com a Matilde Prata que ficas até às 3 da tarde. Nós voltamos amanhã, às 7 da manhã. Beijinhos, boa segunda-feira.
2: Beijo.
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Cá estamos nós, mais uma semana começa na minha companhia Matilde Prata. Bom dia e boa segunda-feira. Até às 3 da tarde há muita música para a tua semana. Olha, depois de um snooze que começou da melhor forma. Para ti que não estavas a par, o snooze agora é com Madalena Costa, Maria Petronilho e Francisco Mendes. São eles que te acordam logo pela manhã. E começaram a semana com cantoria a acontecer em estúdio. Os vencedores do The Voice Gerações estiveram em estúdio e em breve poderás ver tudo isso em Mega Hit Instagram. Como se não bastasse, eu, Matilde Prata, também vou estar à conversa com duas pessoas que vão tornar o teu fim de semana muito, muito especial e vais descobrir já a seguir porquê. Primeiro, Alex Warren, para começarmos amanhã de uma forma assim mais soft, Emerald Eyes na Mega.

0: Mega Hits com o Ray, chama-se Where's My Husband. E eu sei que ainda é segunda-feira, portanto, nós começamos agora a semana, mas já estamos a pensar no fim de semana. É na sexta e no sábado que chega ao Campos do Isqueté, aquele que é considerado o melhor festival do caloiro da Península Ibérica. O melhor festival académico, aliás, da Península Ibérica. E comigo eu já tenho a Carolina Gonçalves, que é a grande presidente da Associação dos Estudantes, e também a Beatriz, que é a vice-presidenta, assim é que é, e também a Beatriz, que é a responsável do festival. Meninas, bom dia! Como é que nos estamos a sentir?
1: Bom dia!
2: Bom dia!
0: Vocês estão tímidas! Vocês estão muito cansadas, essencialmente, porque há toda uma festa a preparar para o fim de semana. E, antes de mais, eu quero começar com isto, que é... Como assim isto é considerado o melhor festival académico da Península Ibérica? Isto é real? Como é que isto aconteceu?
1: Então há os Iberian Awards e há dois anos consecutivos que nos candidatamos e ganhamos. Este ano esperamos que seja mais um ano.
0: Eu acho que isto é a razão clássica e óbvia de que tens de ir. Até porque temos um senhor cartaz aqui, atenção. Temos sexta-feira T-Rex, Missy Miles e Smorra. E no sábado Leonard Johnny, Vespa Asiática e Nilo. Portanto, temos aqui dois artistas, ou melhor, dois dias com grandes artistas confirmados. Muitos DJs à mistura, deva-se dizer. Qual é o concerto que mais promete, na vossa opinião?
3: Olha, eu acho que o que mais promete é o nosso artista internacional, portanto vamos ter um artista internacional, que é o Nilo. Portanto, deixo também já aqui a dica que é o único dia que podem comprar, porque estamos oficialmente escutados dia 2.
0: Notícia, sim senhora. Olha, eu até digo que provavelmente a equipa da Mega Hits vai nesse dia 2, portanto se tu conseguiste comprar o teu bilhete a tempo, se calhar vemo-nos por lá. Neste dia 2 há que falar sobre a presença de uma banda que é claramente a banda sonora do TikTok ultimamente, não é? Os Smorra. Vocês vão ter calibres de cerveja?
2: Esperemos.
0: A ver, quem sabe, se calhar acabei de dar aqui uma ideia, mas eu acho que vendia. Vocês têm tido pedidos inusitados destes artistas para o camarim que possam revelar? Nada de mais.
3: Acho que podemos revelar um que é conhecido, público. Mas tivemos um pedido de rosas vermelhas, portanto.
0: E será que podes dizer quem foi?
3: Acho que a malta pode descobrir pelo TikTok.
0: Então pronto, então olha, fica a sugestão para ir até ao TikTok. E sendo este o Festival do Caloiro, o maior festival académico da Península Ibérica, nós costumamos ter mais estudantes lá, ou melhor, mais caloiros. Há pessoas que também não são estudantes e que vão até lá. Como é que costuma ser?
1: Sim, claro. Claro que temos também os calores do Isqueté.
0: Óbvio.
1: E também imensa gente que não é do Isqueté e acabam por também já nem estar a estudar.
0: E há um curso que costuma estar lá mais presente? Um curso mais, há mais um curso festivaleiro, vá, que costuma marcar presença com mais afinco? Ou são todos?
1: São todos.
0: São todos, muito bem.
1: Vai tudo.
0: Olha, caloiro ou não caloiro, estudante ou não estudante, a verdade é que temos muita coisa a acontecer este fim de semana neste festival académico, que é o maior da Península Ibérica. Portanto, eu acho que isto é um título, e eu vou continuar a dizer isto ao longo da entrevista, eu acho que isto é um título bastante atrativo, digamos assim. Vocês sentem que os estudantes do Isqueté são mais Barbie ou Bratz?
1: Bratz.
2: A vibe.
0: É a vibe. Olha, começas precisamente a treinar a vibe connosco, Eric Pritz na Mega Kids. Sexta-feira é a altura de celebrarmos com o Festival do Caloiro.

0: Matilde Prata e na minha companhia tenho também Carolina Gonçalves, vice-presidente da Associação de Estudantes do ISCTE, e a Beatriz, que é a responsável do Festival do Calor. Elas já me tiveram a explicar aqui mais ou menos a diferença. Apoiam-se muito, mutuamente, isso é certo. E eu quero perceber quem é que deste cartaz, T-Rex, Smorra, Loner Johnny, Nilo, Vespa Asiática, tantos, quem é que daria um bom calor?
1: Eu diria Vespa Asiática.
0: Vespa Asiática, claro.
2: Concordo.
0: Porque é de Coimbra, não é? Ele sabe bem. Aliás, vocês têm aqui, eu sinto, um desafio, que é, ele vem da escola dos universitários mais rios de sempre. Vocês têm de estar à altura de um Vespa Asiática a curtir a festa até ao fim.
1: Nós estamos. Ele vai passar a adorar o ISCTE, e é só isto que
0: tem. Tenho a certeza que sim. Calores que são calores vão a tudo. E precisamente por isso é que temos um warm-up para acontecer, tanto na sexta como no sábado, certo? Um warm-up que, a partir das 6 da tarde, no fundo é entrada livre, com DJs, portanto, isto é para qualquer pessoa.
1: Exatamente.
0: Estudante, não estudante, calor, não calor?
1: Sim, sim.
2: Exatamente. E quem tiver depois bilhete para o Festival do Calor vai poder entrar primeiro do que os outros, portanto, é um bom incentivo.
0: Ok, ok. Qual é o concerto que vocês acham que vai ter uma frontline mais, mais cedo? E mais preenchida?
2: Eu diria que ou o Smorra ou o Vespa, primeiro porque são os primeiros e porque deram muito poucos concertos em Lisboa e, portanto, okay, há muita gente a querer ver, portanto, acho que
0: exatamente,
2: a gente vai encher logo de início.
0: Eu acho que uma grande vantagem do Smorra é isso, porque eles, os três, sendo no Porto, não deram muitos concertos em Lisboa. E tanto que, quando eu comento com os meus amigos que eles iam lá estar, a maioria dos meus amigos não acreditou. Portanto, se tu queres... Ah, agora já não podes ir ao Smorra, porque é sexta-feira e o dia está escutado. Mas, no sábado, ainda tens bilhetes e há de valer muito a pena. Sendo este considerado o melhor festival académico da Península Ibérica, eu quero saber qual é a melhor história que vocês guardam deste evento.
1: Há 3 anos também tivemos o Loner Johnny.
0: Ok. Ai, o Loner Johnny é sempre potencial para festas máximas.
1: Eu acho que foi o melhor mosh pit de sempre.
0: Ok.
1: É incrível. E agora no sábado vamos querer repetir, obviamente.
0: Claro que sim. Vocês são pessoas de irem para lá para a mãe? Ou são daquelas mais logísticas? Está lá atrás a cara ter que... O Loner Johnny tem de entrar para o palco. O Loner Johnny precisa de água.
1: Pois,
2: eu acho que
1: mais
2: sou
1: assim,
2: mais esse backstage.
0: Olha, o Festival do Calor do ISCTE vai acontecer este fim de semana, sexta e sábado. A Mega Hits é a rádio oficial e, portanto, meninas, muito obrigada por isso. Mais uma vez, pelo voto de confiança. Sexta-feira está escutado. No entanto, primeiro ponto, podes ver em Mega Hits Instagram nos nossos stories. Segundo ponto, ainda tens um sábado. Portanto, últimas palavras para apelarem, aliás, à compra dos bilhetes.
2: Aproveitem, rápido, e acho que vai ser muito bom.
0: Certamente, será inacreditável. Para celebrar a música portuguesa, ouvimos Kalema agora com esta Cheia Dama. Meninas, muito obrigada.
1: Obrigada.
0: Boa semana para ti, que nos ouves no carro.

0: E é já este fim de semana que te podes divertir e bem na recepção ao calor do Isqueté. A Mega Hits acabou de falar com os responsáveis da festa, portanto já sabes, vem ter connosco. Já a seguir, mais de 90 minutos de música sem parar e novidades sobre o preço dos combustíveis.
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Música nova na Mega Hits, esta que está viralíssima pelo TikTok, junto a Karol G, Judaline e Rusovski. Até Zé Vida já dançou esta, e não foi com qualquer pessoa. Foi com a própria Karol G, com quem ele esteve à conversa em Nova Iorque. Portanto, isto melhora sempre a cada passo. Vê a entrevista completa em Mega Hits Instagram. Entretanto, segunda-feira é dia de atualizações no preço dos combustíveis e finalmente temos boas notícias. A gasolina desce 2 cêntimos por litro, o gasóleo desce 5. Portanto, a minha sugestão é que vais testar hoje, mas prepara-te porque vamos ter filas nas bombas.

Música nova na Mega Hits, Lissa com Sawadika, e é nesta segunda-feira que estamos a sentir a real chegada do outono, com chuva de norte a sul do país. E precisamente por isso é que eu acho que vale a pena falar do verão do próximo ano. É no dia 5 de junho de 2027 que o Plutónio vai dar um mega concerto no Estádio de Alvalade, e é daqueles que não podes faltar. Portanto, já a seguir digo-te aquilo que tens de fazer para conseguir bilhetes.

0: esqueci.
1: Música portuguesa na Mega Hits, a nova dos Descendentes. 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Aitana na Mega Hits, música nova.
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Meio-dia, como é que estou na minha companhia Matilde Prata e é já daqui a pouco que falamos sobre os Video Music Awards, uma das cerimónias de música mais importantes que aconteceu ontem à noite. Houve história, houve babado. Falamos sobre isso já a seguir. Primeiro, Move Joana Mega Hits.

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1: Boa segunda-feira com Maggie Hits, com esta Borboletas. Acabaste de ouvir o Gama. Agora que falamos sobre aquilo que aconteceu ontem nos Estados Unidos, bora lá fazer um wrap-up dos MTV Video Music Awards, uma das cerimónias de música mais importantes de sempre. Destacamos a Taylor Swift, tornou-se na artista mais premiada de sempre dos VMAs, ultrapassando a Beyoncé. Levou para casa não só muitos prémios, como também mostrou o videoclipe da Patient Zero, o seu novo single, que conta com grandes atores que protagonizam esse videoclipe. Já podes ver porque já está disponível. Sienna Spiral levou para casa o prémio de artista revelação, e eu bem que o tinha dito há umas boas semanas que ela ia ser a artista revelação do ano. E por fim, terminamos com Madonna, foi também outro destaque da noite. Primeiramente porque atuou no palco dos VMAs e já não o fazia há anos. Levou Charlie XCX e Sabrina Carpenter para cima do palco e ainda expôs por completo a equipa de Sabrina Carpenter. Quando ganharam o prémio de melhor colaboração com a Bring Your Love, ela disse que ficou 5 dias ou mais sem receber resposta da Sabrina. E por um lado, ninguém ignora Madonna. Ao mesmo tempo, a Madonna é um bocado impaciente. Às vezes eu fico uma semana ou mais sem ter resposta. Vamos relembrar então o que aconteceu ontem à noite com esta Taste da Sabrina.
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Tete, o single que dá nome ao seu novo álbum, Bass Persuade. E por falar em novidades, há que relembrar que foi na sexta-feira que a Taylor Swift lançou a versão encore de The Life of a Showgirl. Contém 4 novas faixas e há muitas opiniões pela internet, opiniões não muito positivas, na verdade. Ao mesmo tempo, há que destacar os 10 anos de Illuminate, o segundo álbum de Shawn Mendes. E para celebrar a década deste álbum, ele relançou este disco com novas versões. Se não ouviste, é tratar disso. Até lá, este clássico de Foster the People.

0: quarta colaboração destes dois, Maluma e Shakira na Mega Hits, esta que faz parte do último álbum de Maluma. Se ainda não ouviste, é tratar disso. Já a seguir falamos sobre dois mega concertos que tu não podes perder. Olha, e pertence a cada um destes artistas. C'est la vie, Richie Campbell e Plutónio na Mega.
1: Maluma, mulher nega, um homem que tem visão. E acaba aceitando o homem que tem televisão. Acaba assistindo a visão na televisão. Isso, né?
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0: Pensas marcar umas férias do outro lado do mundo? Boston, acabaste de ouvir a Stella Lefty na Mega Hits, mas na verdade não precisas de ir até tão longe para veres bons concertos, boa música, porque temos dois que têm de fazer parte da tua agenda. 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E uns dias depois é a vez de Plutónio no Estádio de Alvalade, a 5 de junho de 2027. Tudo sobre isto em megahits.fm. Já a seguir há Aragão.
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Uma da tarde, com Maggie Shields, bom almoço na minha companhia Matilde Prata. Deste lado estarei por aqui, até às 3 com muita música. E foi ontem que aconteceu mais um jogo para a Liga das Nações. Portugal ganhou 2-1 contra a Noruega. Agora, houve um jogador que perdeu e bem. Cristiano Ronaldo, falamos sobre isso já a seguir. Antes disso, o artista revelação dos VMAs é a Sienna Spyro na Maggie Shields.

a pessoa que tenha sofrido mais karma do que ele nos últimos tempos. Depois da polémica toda em torno de Ed Sheeran, Macklemore e o apoio à Palestina que foi impedido de ser dado nos concertos do próprio Ed Sheeran, os concertos dele acabaram mesmo por ser cancelados. Sexta e sábado, pelo menos. E por causa de uma tempestade. Eu sinto que isto é de caras o karma a bater-lhe à porta. Por falar em azares, há que também falar sobre a posição de ontem de Cristiano Ronaldo. Pela terceira vez na sua carreira, assim é que é, ele ficou no banco o jogo inteiro da seleção. Já não acontecia desde 2008 e eu fiquei chocada, mas a verdade é que surtiu efeito. Ganhamos 2-1.

Porque este fim de semana tivemos meio país a aproveitar o último dia de praia. Se foste como eu, então soube-te pela vida estes últimos banhos de sol que no fundo fecham a época de 2026. Já a seguir vamos até ao lugar às novas de hoje. Antes disso, arrancam mais de novo.

0: de música sem parar. Já a seguir a isto, com The Second Voice. Mega Hits.
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música portuguesa com Tatiana Duarte e Jimmy P na Mega Hits. Agora que está na hora de irmos até ao lugar às novas de hoje. Clean Bandit estão a preparar o seu próximo álbum, que sairá em 2027. E temos agora um avanço desse próprio disco. Ora bem, temos aqui uma mistura de música eletrónica com pop, com afrobeat. Portanto, eu sinto que é a mistura perfeita. Clean Bandit com Chloe e O'Malley juntam-se nesta Company, que no fundo fala sobre não querermos presentes e queremos só que a pessoa esteja presente, assim é que é. E também é curioso porque não é a primeira vez que Clean Bandit e O'Malley colaboram, mas é a primeira vez que isto vem a público. É o lugar

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0: Esta faz parte da banda sonora do Diabo Veste Prada 2. Acabaste de ouvir Lady Gaga e Doja na Mega Hits. E por falar em cinema, esta semana é a grande estreia de Verity nos cinemas portugueses, a segunda adaptação de um livro de Colleen Hoover, e eu acho que vai valer a pena. O que vale a pena também é veres o último e novo episódio do Cala de Boca da Mega Hits. Estamos oficialmente de volta depois de uma pausa de verão e começámos da melhor forma com a banda da tua infância.
1: Que pessoas se envolveram no set de Morangos com Açúcar, os Morangos com Açúcar, aliás, e o público nunca soube?
0: Ah, o Cifrão tem então uma resposta. Nota-se a léguas. Podes dizer.
2: Eu tenho, não tenho uma, até tenho.
1: Tenho várias.
0: Para os desertos no Cala de Boca da Mega Hit, será que eles deram uma resposta? Bom, alguma coisa hão de ter dito, portanto vai até ao canal do YouTube para saberes tudo.

Comigo, Matilde Prata, aqui na Mega Hits. Antes de o novo Drivin entrar em estúdio, no fundo, Pilar Lourenço, Mateus Lourenço e Margarida Borrego são a tua nova companhia no regresso a casa. Mas antes disso, falamos sobre como lavar biquínis e toalhas de praia antes de os guardares na gaveta para o próximo ano. Mega.

Kids com New Religion, oficialmente numa nova estação do ano. Temos chuva prevista de norte a sul do país e, portanto, eu acho que assim é que damos as boas-vindas ao outono e dizemos adeus ao verão. Dizemos adeus também às idas à praia e por isso mesmo é que eu trago a solução de como é que deves lavar corretamente tanto as tuas toalhas como os teus biquinis. E olha que os biquinis, para mim, é o drama. Ora bem, começando com as toalhas, deves abanar e sacudir muito, muito bem antes de a pôres na máquina e deves lavar a tua toalha até 40 graus, sendo que, obviamente, tens de verificar tudo isto na própria etiqueta da tua toalha, porque os tecidos variam de toalha para toalha. Para além disso, sendo uma lavagem ligeira e, portanto, não tendo nódoas, deves usar metade do produto, portanto, metade da quantidade e da dose de detergente que costumas usar, a não ser que tenham nódoas, e aí a questão é outra. Por falar em biquinis, aí a forma é completamente diferente e deves pô-los a todos num pote de água fria, num balde de água fria ou água morna. Lavas com sabão, com o pH neutro, isto é muito importante, e depois não podes torcer propriamente os biquinis. Tens de machucá-los ao máximo para ficar uma bolinha e devem secar tanto a toalha como os biquinis à sombra para não deputar e as cores não se alterarem. Fica a minha sugestão para guardares a tua roupa de verão. Agora com esta Empire of the Sun, Walking on a Dream.

música nova de Taylor Swift na Mega Hits, a nova artista mais premiada de sempre dos VMAs. Video Music Awards aconteceram ontem. Para saber todos os vencedores, vai até às nossas Mega News em megahits.fm. Já a seguir falamos sobre o grandioso jogo da mala, milhares de euros que podem ser teus.

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1: Ser um homem sério, querer coisa séria, eu apresentava a minha família.
2: Como é que nós vamos saber que este homem é sério ou não é sério?
1: Não, vamos primeiro um momento de namoro, vamos estudar o comportamento para ver se essa pessoa quer coisa séria.

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0: Hoje é uma mulher branca. Agora eu disse para Manuel Luiz, quero casar com Manuel Luiz. O que que Manuel Luiz diria?
1: Sim, eu diria que vou casar com ela, porque é meu sonho. Eu sempre quis casar com uma mulher branca.
0: Meu Deus, já estou aqui. Você tem namorada?
1: Sim.
0: Tem namorada?
1: Sim.
0: É branca?
1: Não.

Também eles foram vencedores na noite de ontem dos MTV Video Music Awards. Para saberes que prémio é que os BTS ganharam, vai até às nossas Mega News em megahits.fm. Entretanto, é também no nosso site que tens tudo sobre o grandioso jogo da mala. O jogo na Mega Hits que te garante milhares e milhares de euros. 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Podem servir perfeitamente para umas férias no outro lado do mundo, para te escapares deste mau tempo que Portugal nos reservou esta semana. Na Mega Hits, Yuga agora faz

0: Can't Swim na Mega Hits. E por falar em novidades, o novo Drive-In já à minha frente.
1: Eu ia dizer uma coisa.
0: Então.
1: E a Matilde não sabe nadar e eu...
0: Ah, eu por acaso sei bastante bem.
1: Mas o Barry...
0: Privilegiem a natação em bebés.
1: Digo, sim, muito bastante.
2: Mas bastante bem, não tens cara disso.
0: Ah, também tens de ter gracinha. Então vá, que joguinho é que tens aí para fazer?
2: Tenho um joguinho, não mais à frente.
3: Eu aqui, já me assustaram, já não quero.
1: Eu também não.
3: A mim não me façam jogos. Sabes que eles me pregaram uma partida?
0: Ah, isso é que eu gosto.
1: Vais ver tudo brevemente em Mega Hits.
3: E eu chorando.
0: A partir das 3 da tarde, Pilar Lourenço, Mateus Lourenço e Margarida Borrega, sei que é. Eu, Mateus Retrata, volto amanhã. Já a seguir, vem na Mega Hits para ouvires. Beijinhos. 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

0: Passam 2:03 PM, estás com o Drive-In, Pilar Lourenço, Mateus Lourenço e Margarida Borrego.
1: Alô, boa tarde.
0: Nenhum de nós ganhou nenhum globo,
2: mas verdade.
0: Já a seguir falamos sobre isso.
1: Achas?
0: Não sabe. Não a quem? Agora, primeiro.

0: Carol G e também Bruno Mars com mais música nova na Mega, quando são 3:16, isso por aqui aconteceram os Globos de Ouro, noutros lados aconteceram os VMAs e Bruno Mars ganhou
1: o prémio de melhor R&B.
0: Exatamente, com I Just Might.
1: Exatamente, e ele ainda por cima estava nomeado para várias categorias. Imaginem Bruno Mars a atuar nos Globos de Ouro.
0: E em direto do próprio show dele.
1: Pá, que é tipo, é surreal.
0: É um bocadinho como a Joana Marques a entrar na gala dos Globos de Ouro de Bruxelas.
2: É a nossa
0: Bruna Mars.
1: Nossa Bruna
2: com aquele
1: Mars.
2: Delay magnífico. Olha, podemos já começar por ela, nossa colega aqui da casa.
0: Verdade.
1: Exatamente.
2: Protagonizou um momento engraçado, com delay, e disse que preferia muito mais receber globos em,
0: à distância.
2: Em fado de treino.
0: Claro, percebo perfeitamente.
2: Portanto, e se calhar a partir de agora vai-se habituar.
0: Agora vai sempre fingir que está em Bruxelas, pode ser uma piada.
2: Pode.
1: Exato, vai. Eu acho que ela já foi uma vez, está bom.
2: Sim, ganhei, vai aqui, lá. Mete-se numa rua qualquer. Sim. Em Lisboa, diz que está em Bruxelas.
0: Está tudo bom. Liga a câmara.
2: Olha, de facto, em vez de treino, mas de facto estava Nuno Marco.
0: Pois estava.
2: Protagonizou o momento, se calhar, mais emocionante da noite. Ganhou o seu primeiro Globo de Ouro. Personalidade de entretenimento do ano. Diana Chaves continua sem ganhar. Coitado, o João Baião fica triste.
0: Também é uma posição ingrata.
2: É, não vai dar.
0: Mas a Diana, nós gostamos muito dela.
1: É isso,
2: há de ser
1: Diana.
2: Para o ano. Eu acho que para o ano é a Diana Chaves.
1: É que a concorrência da Diana não está fácil. Todos os anos.
0: É isso.
1: Não
0: é?
1: Eu percebo.
0: É que depois também depende de quem é que tens ao lado.
2: Mas isto é um bocado
1: Diana
2: assim.
1: Tem muito para viver.
2: Eu percebo que é assim, o gosto assim.
0: Os outros não.
1: Os outros não.
2: Ah,
1: a Diana tem muito. A Diana ainda tem tempo.
2: Isto é giro porque o próprio Gosha mostra que isto é assim. O Gosha, quando falou assim, já ganhei eu, já ganhou não sei quem, agora acho que será, ou vão dar à Diana.
0: Sim, sim,
2: isto depois é assim, é um bocado à vez.
0: Sim,
1: eu também acho.
2: Há de ser ela. Bruno Nogueira
0: teve
2: melhor discurso da noite, mais
0: melhor
2: uma vez.
0: Melhor discurso, mas... Oh,
1: outra vez.
2: Mas para mim, sabes qual é que é a melhor parte? A melhor parte é logo o início, quando ele diz assim.
0: Aquele do pai.
2: Não, antes disso. Ele chega, baixa-se.
0: Ah, que ele é altíssimo, o microfone ali.
2: E depois diz assim. Com a cara dele, de entrega, ele nunca falha, sério. E ele diz: eu não contava mesmo ganhar este globo, senão eu tinha preparado um discurso.
0: E depois,
2: vai ao casaco e saca de um discurso.
0: Vai dar bom.
2: Pronto, gostei muito.
0: E houve quem não percebesse mesmo assim.
1: Isso
0: é
1: que me choca.
0: Como é que usa um tema tão sério? E eu, malta, isto é que é bom.
1: A mim
2: não
1: choca-me
2: me choca
1: sempre
2: assim tanto, aquela plateia dos
1: mal.
2: Globos não entender isso.
0: Pois,
2: não me choca
0: sim,
2: assim
0: a internet no geral.
1: Epa, mais ou menos. É tipo,
0: sim, é o Bruno Nogueira, malta.
1: Yeah, Bruno Nogueira, você só espera
0: o quê?
1: Exato.
0: De um chorinho.
1: O microfone nunca, é todos os anos é isto. Não
0: eu
1: há
0: vou dizer
1: ninguém
0: uma coisa.
1: Que quando anunciam, vá lá pôr o microfone.
0: Aquilo só está bom para o Miguel. Como é que
2: Miguel
0: ele se chama?
1: Miguel Queiroz.
0: Não, também, ele ganhou.
2: Também ganhou.
0: Agora eu não sei o nome dele verdadeiro. É Costa Ator?
1: Ah, o Miguel Costa.
2: Ah,
0: yeah, o microfone está feito para ele.
1: Yeah.
2: Sim, sim.
1: Nunca
2: e não, serve. E não subiu.
1: 30ª gala e outra vez arroz.
0: Eles querem que seja para ele.
2: Olha, mas Miguel Queiroz ganhou a prémio Revelação, 21 anos apenas. Nessa categoria é importante realçar que estava
0: Catarina Maia.
1: Catarina Maia,
0: exatamente.
2: É verdade. Houve uma homenagem a Jorge Palma, houve muita coisa.
0: Luís Represas também.
2: Exatamente. E ganhou um globo também José Condensa, mas já a seguir eu quero falar de outra coisa sobre José Condensa, de outro globo mais importante.
0: Ai,
2: que se
0: é.
2: Calhar muita gente não está a par desta notícia, mas tem a ver com o meu clube.
0: Ah, eu sei o que é que é. Já eu sabe? Vi essa notícia
1: ah,
0: que é escada.
2: Já
1: sei.
0: Está bem, mas já
1: também.
0: Seguir. Boa.
1: Okay,
0: esta reação é boa para ficar aqui. Boa. A chegar à Mega, já a seguir. Algo que também te deixa muito feliz, Mateus. Aitana, com mais música nova, já a seguir.
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0: E Ziori também, Wet Dead Gang, quando são 3h32.
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0: Obrigada. Que seja uma boa viagem na nossa companhia. E uma viagem, ou várias viagens, é aquilo que espera a José Condense.
2: Exatamente. Exatamente.
3: E antes disso, agradecer pela boa viagem a Augusto, que é a voz
0: dos
3: Globos de Ouro.
0: Verdade.
3: Onde José Condense ganhou um globo, mas agora falamos de um globo diferente.
0: Uh-huh.
3: O globo de jogar com os pés. Porque José Condense, pode-se dizer, atleta
0: é
3: e ator,
0: sim, agora
3: de 29
0: pode.
3: Anos, está a treinar o Benfica. Assinou crazy. Pela equipa B de futsal.
0: Calma, está a treinar, ele é treinador ou está a treinar no...
2: Ele é jogador de futsal.
3: Ele é jogador de futsal da equipa B do Benfica, okay. Oficial, já assinou e já treinou recentemente.
2: Epá, eu fiquei. Imagina, eu já sabia que ele jogava.
0: Eu também, mas para mim ele estava a jogar, é? Às vezes com o nosso colega Hélder Tavares.
2: Exato.
0: Com o Lucas Dutra. E era só assim.
2: Ele sempre disse que gostava muito de futebol e que é o escape dele, que se ele não fosse ator, talvez investiria mais nisso.
3: Não, eu já ouvi dizer com outras figuras públicas com quem eu já falei e que já trabalharam com ele, que depois no lazer a jogar, que ele é mesmo muito competitivo e que joga muito bem.
0: Ok, boa.
2: Lindo.
0: Adorava
3: é
0: ser
3: que isto
0: assim.
3: Às vezes podia
0: ter
3: ser...
0: vários talentos.
3: Eu que gosto da representação, podia ser... Espera, o José Condense é ator do método.
2: Okay. Pois tá. É.
3: Mas não, isto
0: não,
3: é real.
0: Não, é real. É. Eu vi disse, eu fiquei. Olha, enganaram-se, puseram aqui uma foto do José Condense com este título. Mas afinal era mesmo real. Ok, então sim, olha, muitos parabéns.
2: Imagina, ele agora, tipo, ser campeão, levantar a taça, desistir da representação
0: e seguir o verdadeiro sonho.
2: E ainda vamos ter Zé Condensa na equipa do Benfica. Daqui
3: e
2: a uns anos
3: aos,
2: vão ver.
3: Aos 5 anos, se as fontes são verdade, que são fontes de jornais de futebol, foi da mesma geração de jogadores como Renato Sanches, Ruben Dias e o Ferro.
0: Olha.
3: E jogou no Benfica mesmo, futebol.
0: Lindo.
3: Mas lesão no tendão de Aquiles e depois...
0: Não, se calhar tinha entrado agora, frente pois. À Noruega.
3: Olha.
0: Não é?
2: Lindo. Se calhar marcava,
0: sim,
2: não.
0: Calhar, sim.
3: Olha, já a seguir.
0: Vamos falar sobre isso?
3: Falamos sobre
0: então,
3: isso.
0: Atenção.
3: Uma análise.
0: O que é que vamos fazer? Aviso já.
3: Ah, sim. Não jogou...
0: Não, eu gostei dos títulos. Não, os títulos
2: ui,
0: assim.
2: É.
0: Não, mas o título é... Não, porque as pessoas também me querem irritar. Título. Portugal ganha sem Ronaldo. Sim, sem Ronaldo, sem Bruno Fernandes, sem alguns.
3: Mas sabes que...
2: Boa!
0: Não é? É que
2: é verdade,
0: também
2: é
0: me irritam.
3: Mas já me chegou que isso é mesmo a pensar em ti. Eles lá no, nas redações estão
0: só
3: assim,
0: pode,
3: como
0: então
3: é que isto vai irritar?
0: E eu devia ter outra postura, não é? Não mostrar, mas
2: eu
0: não
2: acho
0: consigo.
2: Que pode ser errada, mas eu acho que ele não ficava no banco desde 2008, se não me engano.
0: Um jogo não, inteiro. Não era tão não recente. Eu vi também...
2: Ou 2018.
0: Acho, era mais recente, sim.
2: Era?
0: Sim,
2: se
0: sim,
2: era
0: sim.
2: Isso.
0: O que é que eu ia dizer? Ah, que muitas notícias vais ver também sobre Bruno Mars. Porque nos via mais, ele ganhou o prémio de melhor R&B com a música I Just Might. Não é essa que vais ouvir agora? É Risk It All, também muito boa.

0: Mega Hits às 3h40.
1: Fui
0: mesmo atropelada aqui pelo H. Ring My Bell foi o que acabaste de ouvir e fui muito autoritária. Ring My Bell.
2: Foi o que acabaste de ouvir.
0: E não quero nem mais uma pergunta sobre este tema. Está bem?
2: Estás bem, estás Jorge Jesus.
0: Estou.
2: Então estás duas vitórias seguidas.
0: Não estou porque eu não tomaria a decisão que ele tomou.
1: Tu metias desde o zero.
0: Sim, mas é por isso que eu não posso ser treinadora. Está tudo bem. Está tudo bem.
1: Portou-se bem. Eu gosto de ti. Podes ir jogar.
0: Sim, e portou-se bem ou portou-se mal.
1: É
0: não sou imparcial. Pronto. Sim. É o que é. E eu assumo. Ao menos eu assumo.
2: Estamos a falar de Cristiano Ronaldo, que não entrou. Ganhámos 2-1 à Noruega, caso não tenhas visto. Jogou Gonçalo Ramos, que marcou. E até teve um gol anulado.
1: É verdade.
2: Pronto. Quem é que marcou também?
1: João Félix.
2: João Félix. João Félix tem aqui que se dizer para a malta que podem se ter esquecido dele na Arábia, mas os pezinhos dele andam a fazer
0: questão. Eu nunca me esqueço, porque ele é de Viseu.
1: Sabes aquelas pessoas que nunca se lembram, mas de repente é como se ele me fosse alguma coisa.
2: Sim, sim.
1: É de Viseu.
2: E é?
1: Eu sei que é. E é verdade. Defendes. Mas ele fez questão de relembrar. Ele estava um bocado revoltado na conferência de imprensa. Ele, pronto, é um treinador que sabe a minha posição, portanto, ainda bem que me valorizou.
0: Ele tinha isso calado, ele tinha
2: É isso que se tem a dizer que é. E festejou com o sinal de dormir, que é. Andou a dormir em mim.
0: Vou usar, se me virem por aí. Assim não estou com sono, não é das novas tardes, não é de nada. É, às vezes não me valorizam. E eu andam a dormir.
2: Às vezes é o que é preciso.
1: João Félix, marcaste, está tudo bem, é o segundo jogo que marca.
0: Mas tinha essa entalada.
2: Não, está a jogar muito bem e eu acho que é isso. Ele a qualidade tem, sempre a teve. E eu acho que com Jorge Jesus podemos mesmo esperar muito aqui do...
1: Do menino.
2: Depois, pá, marcou o Haaland, não é? Que o Jorge Jesus até disse que ele era muito perigoso dentro da área, mas fora... Fora é igual aos outros.
1: Mas olha, digo-te uma coisa, a coisa que mais me escondeu é o cabelo dele. Eu sinto tanta falta.
0: Eu prefiro assim.
2: Do Haaland, sim.
0: Eu prefiro...
1: É que eu acho que sempre vou ver ali um carrapito.
0: Yeah, eu percebo. Quando muito o apito só. O carrapito já não. Sim, o apito final. E olha, ainda bem que foi assim, correu tudo bem.
1: Mas foi um bom jogo. Parabéns ao Gonçalo Ramos, parabéns ao João Félix, parabéns a nós que ganhamos.
2: Parabéns à nossa seleção, Jorge Jesus, dois jogos, duas vitórias, a continuar assim. Vai correr muito bem.
0: Vai ser, olha,
1: mais uma Liga das Nações, exatamente.
0: Mais um, já diz aqui o Papillon.
2: É verdade.
0: É o que nós queremos, mais um.
1: Vários.
0: São 3h43, estamos contigo até às 7. 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

0: A 10 minutos das 4 da tarde acabaste de ouvir The Killers com este grande som, Mr. Brightside.
1: The Killers.
0: Gostei.
2: The Killers.
1: Eu gosto como tu hoje estás a dizer certas palavras. Foi quem? Não, foi o Bruno Mars. I just might.
0: Ah, estou a dar aqui uma intuação
2: às músicas.
1: E às vezes, olha, isso faz toda
0: a diferença.
1: Às vezes é preciso estas palavras de apreço.
0: Claro.
1: E olha, de apreço. Quis fazer uma ponte e não,
0: não deu. Está tudo bem, voltamos atrás.
1: Mas consigo fazer com The Killers. Okay. Porque um killer é um dos mais killers do nosso oceano. É um tubarão.
0: Pois é.
2: Epá, é que esta imagem
1: é assustadora.
0: Aqui. Ai, calma,
1: eu quero ver a imagem. Ver a imagem
0: não
1: que eu.
0: Mal.
1: Então é o seguinte: às vezes ouvimos, e vocês são testemunhas, estou a ouvir-vos da Suíça, estou a ouvir-vos de França.
0: Sim, sim.
1: Então olha, agora é para a Suíça mesmo.
0: Para a Suíça.
1: Para a Suíça.
0: Agora é para a Suíça.
1: Agora é para a Suíça.
0: Vamos então.
1: Um brinde ao meu cousin.
0: Carlos Miguel.
1: Há um lago na Suíça que tem lá um tubarão gigante.
0: Ah, que bom.
1: Atenção, o tubarão não é real, mas isto não melhora muitas coisas.
0: O tubarão não é real?
2: É que isso
1: é uma estátua enorme de um tubarão, eu passo a explicar. O tubarão foi feito, criado em 2007 para uma curta-metragem chamada Chocolat. E eu digo já que eu deixava um grande chocolat se eu desse de caras com este tubarão.
0: Sim, eu também. Mesmo agora a saber que é uma estátua. É assustador.
1: Fizeram o tubarão e depois deixaram-no no lago, porque o lago é o Lake Neuchâtel.
0: Ai, estás muito bem.
1: E é muito conhecido por mergulhadores irem lá. E meio numa de prank, tipo, vamos meter o tubarão e depois tiramos, vamos assustar uns mergulhadores.
0: Éramos nós se fôssemos para a Marga.
1: E gravaram.
2: Sim. Foram vocês o meu tubarão.
1: E gravaram. Depois já houve mergulhador já a saber que ele lá estava. Já gravaram um tubarão gigante, horrível. Eu não imagino o susto.
0: Com os
1: primeiros mergulhadores.
0: Mas isto até é perigoso, porque eu acho que morria de ataque cardíaco. Não estou a brincar.
1: Não,
0: é que
1: este tubarão, debaixo de água. Tu não estás a ver, isto é rádio, mas isto é horrível.
0: É assustador mesmo. Isto é completamente real.
1: Sim.
2: Para mim era só um
0: para mim, eu não ia pensar assim: ah, não, os meus amigos brincalhões, mergulhadores,
2: brincalhões,
0: fizeram aqui um tubarão de brincar aqui no lago.
1: No Neuchâtel.
0: E pronto, eu morria logo.
2: Sim. Eu também odiava isto.
1: Pronto, a imagem.
0: Portanto,
1: Marga,
0: isto para te dizer:
1: internet.
0: Não te queixes da prank, nós te fizemos sexta. Não, isto é só esta a conclusão.
2: Olha. E
0: o que é pior?
2: Dois? Não sei. Não, o tubarão é pior.
0: Ah, sim.
2: Mas vocês também, olha, para grandes atores, digo-vos já. Zé Condensa também tem agora uma nova vertente, vocês também.
0: Nós um dia destes nos Globos.
1: Pronto,
2: sim,
1: olha, brevemente podes ver a cara aqui da Margarida Borrego nas nossas redes sociais, porque eu e a Pilar na sexta-feira, no fim do programa, começámos a fingir.
0: Nós começámos antes.
1: Grande, sim.
0: Essa é que foi a questão.
1: Foi uma sexta-feira.
0: O ambiente já estava tenso aqui em estúdio para conseguirmos concretizar a prank no fim. E pelo menos conseguimos, lá não foi em vão.
2: Eu pensei assim, eles só estão cansados esta semana, não estão a falar muito. Não, parabéns. Começaram aqui e iam partindo isto tudo, credo.
0: Pois foi. E quando o Matheus também virou para ti aí, tu pensaste, ui, também já é comigo.
2: Eu,
0: já não estou a gostar,
2: pá, já estamos
0: só
2: no
0: me falta a ver.
1: Não, mas o topo da picada foi quando tu disseste.
2: O topo da picada, nunca ouvi.
0: Nem eu.
1: Inventei agora, é bom.
0: Sim, é bom, é fresco, é novo.
1: Quando a Pilar disse assim à Mariana, eu saí do estúdio, na meia da discussão.
0: É que tu saíste de pasta. Essa para mim partiu-me toda. Eu quis-me rir e tive que me voltar a focar de agora fico com a Marga, tenho que continuar eu.
2: Yeah.
1: Tu continuaste bem porque tu dizeste assim à Mariana. Não, Mariana, e tu também podias ter dito alguma coisa.
0: Não, porque disse assim à Mariana, achas isto normal? E ela, eu não. E eu, sim, mas também não fizeste nada. Não chamaste à razão.
1: E aí a cara aqui da nossa Margarida.
0: Ui,
2: a cara. É aqui.
0: Vais poder ver brevemente nas nossas
2: Não.
0: Com um mega zoom na cara da Margarida. Da Mega Sex agora com o Escalema.

0: Passam 5 minutos das 4 da tarde. Boa segunda-feira e boa semana com o Drive-In. Começas informada Estranhos com a Ana Paula Santos. Agora, boa tarde.
1: Olá, boa tarde. Há desenvolvimentos num dos casos mediáticos do país. Foi hoje conhecida a acusação do Ministério Público no caso das gêmeas. Lacerda Salles, secretário de Estado da Saúde ao tempo dos factos, Nuno Rebelo de Sousa, Luís Pinheiro, então diretor clínico do Hospital de Santa Maria, estão acusados dos crimes de prevaricação e abuso de poder. Daniela Martins, a mãe das gêmeas, está acusada de burla qualificada. Mais um avião da Delta Airlines com problemas foi obrigado a regressar hoje a Lisboa. Foi ativado o plano de emergência no aeroporto Humberto Delgado. Segundo fonte dos Chapadores Bombeiros, contactada pela Mega, o alerta foi dado pouco antes do meio-dia. A ocorrência foi dada, entretanto, como terminada. O voo que tinha como destino Nova Iorque ainda aguarda a autorização para seguir viagem. Francisco Cabral e o norte-americano James J.J. Tracy qualificaram-se para a final de pares do torneio de Hangzhou. É a primeira final da dupla luso-norte-americana. Os dois tenistas estão juntos desde a preparação para o Open dos Estados Unidos. É o ponto final nas digressões. Sir Rod Stewart anuncia que a tour do próximo ano será a última da sua carreira. Rod Stewart tem 81 anos, anda na estrada desde o início dos anos 60. A última vez que esteve em Portugal foi este ano, no Rock in Rio. E quem sabe se não volta cá no próximo ano para a despedida.
0: Eu gostava.
2: É isso, eu ia mesmo dizer. Eu falei com fãs do Rod Stewart.
0: O teu pai?
2: E o meu pai foi com lá teu pai. Ver. E o meu pai foi lá ver e olha.
1: Também vi, gostei muito.
0: E a minha mãe também me disse que ficou com muita pena de não ter visto. Portanto, mãe, olha, é assim, já não tens muito mais tempo. Por falar em tempo, isso Mateus tem para te dar.
2: Para amanhã. E podes contar com períodos de chuva. Milagre. É verdade.
0: Milagre.
2: A partir da tarde, em especial no norte e centro, as máximas continuam
0: a cara da Mariana,
2: lá em cima. 26 graus para Braga e Aveiro, 27 para Porto e Coimbra, Viseu, Lisboa e Faro a chegar aos 25 graus de máxima e 30 graus de máxima para Évora. Já a seguir, vou aventurar-me
0: já a seguir
2: num jogo que preparei para vocês as duas.
0: Estou para ver. Vamos que aí vai.

0: Missy Miles, o Slajay, também o Prof. Jam com Estrada, se calhar é onde estás a ouvir a Mega. Se for, boa viagem, são 4h17.
1: Se não for, mantém-te aí.
0: Sim, mantém-te, segura-te, porque eu e a Marga vamos precisar.
2: E joga, não, ajuda. Joga connosco. Isto.
0: Tu não vais jogar, não é?
2: Não vou jogar. Se tu que estás no carro gostares do jogo, podes jogar mentalmente. E quem sabe, isto pode-se repetir. Okay. E pode-se repetir com ouvintes, não sei, vocês agora são um teste.
0: Mas tu estás super, só tu contar aqui que tu andas felicíssimo com esta ideia já desde a semana passada, portanto,
2: vamos.
0: Eu
2: estou
0: a ficar nervosa.
2: Pronto, este jogo...
1: Nós não vamos gostar assim.
2: Este jogo... Não vão.
1: Vamos,
2: claro. Este jogo chama-se...
1: Ainda é possível, sabe que nós não vamos gostar muito.
0: É que eu estou sempre a dizer isto.
2: Este jogo chama-se António Zambujo. É o nome que eu dei a este jogo.
1: Já gosto. Okay.
2: António Zambujo, porquê? Porque vamos percorrer o abecedário de A ao Z.
1: Ah,
2: ok? Eu primeiro vou pôr um jingle. Eu primeiro vou pôr um jingle que eu aqui criei.
0: Ok? Sim.
2: Já está a dar? Já está a dar? António Zambujo. De A a Z. É só por isso.
1: É só por isso mesmo.
2: António Zambujo. Espera aí.
0: Eu gosto deste jingle.
2: Antes disso, eu vou explicar. Vou passar mais uma vez o jingle e depois vou começar logo o jogo a seguir.
0: Ok.
2: O que é que eu vou fazer? A primeira pergunta vai para a Pilar.
0: Ok.
2: A seguinte é para ti, Marga, eu não vou olhar para nenhuma, vocês vão respondendo.
1: Ah, ok, mas assim não temos que responder ao mesmo tempo, isso é bacana.
2: A resposta tem que começar pela letra.
0: Okay.
2: Vamos a isto, mais uma vez este jingle maravilhoso. António Zambujo. De A a Z.
0: É só por isso.
2: É só por isso.
0: É bem bom o é só por isso.
1: Ai, eu queria isto
2: Pilar,
1: todas as semanas.
2: Que há,
0: mas já começa.
2: Que há é um cantor de Kizomba.
0: Desculpa, o quê? Calma, agora mas não começava agora. Começava
1: beleza,
0: agora.
1: 3, 2, 1. Que
2: ou é
1: um
2: tease? É tease?
0: Sim.
2: Então era gozado, o jogo é diferente.
0: Sabes que eu agora estava muito confuso, eu assim, então, mas agora era só.
1: Porque
0: não temos muito tempo.
1: Okay.
0: É só por isso, depois então temos de partir o jogo ao meio. Okay. Queres?
2: Sim. Não.
0: Fazemos a seguir então.
2: Sim,
0: ouvi a pergunta, já não me lembro nada, só vi Kizomba aí no meio. Pronto.
2: Tudo bem.
1: Acho que era
0: Mega. Sim. Acho que era Mega já a seguir. De A a Z temos o K, neste caso A. É aquela Ana a chegar.
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0: São as Catsai com o Tifruti. São 4h33. Estás com o drive-in e ainda bem que estás, mais do que nunca precisamos de ti, eu e a Marga.
1: Por favor.
0: Porque o Mateus inventou um jogo e não só inventou, como criou um jingle que merece ser ouvido.
1: Sim. Outra vez.
0: É muito bom este
2: Vai
0: jingle.
2: Vai ser ouvido agora, depois antes do jogo começar.
0: Ah, mas, é? Estou super nervosa.
2: Então, mas espera, antes disso, ouve com atenção.
0: E ganha
2: porque, sim. Este jogo à partida vai começar a ser jogado.
0: Ai, é nosso milagre.
2: Neste programa, contigo, se quiser jogar o jogo.
0: Não, exato, tens isso, de crer, por favor.
2: Por isso, no fim do jogo, 968-689-229, diz-nos o que achaste da prestação da Pilar e da Margarida. Este jogo é um caminho por todo o abecedário em que eu faço perguntas do género: que A é não sei o quê, que B é nananã.
0: Pronto,
2: que
0: só
2: C...
0: para.
1: Mas não há só uma resposta certa, há várias, não é?
2: As perguntas são fechadas.
0: Vocês okay. Não, não, não, não, não, ok, ok, ok.
2: Assim, é pá. É
0: tá
2: um
0: bem.
2: Bocado óbvio.
0: Está bem, está okay. Bem, tá bem, okay? Tá bem.
2: Vamos ouvir o jingle. A seguir ao jingle, vamos começar o jogo. Okay. A primeira é a Pilar e depois vai
0: okay.
2: Para
0: okay. Vamos.
3: António Zambujo. 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
0: É só por isso, é muito bom.
2: Vamos jogar então ao António Zambujo.
0: Vamos,
2: Pilar,
0: António.
2: Que A é um cantor de Kizomba?
0: Anselmo Ralph.
2: Que B se come na noite de Natal?
1: Bolo Rei.
0: Eu não ia ver.
1: Não é?
2: Tu ias para quê?
0: Bacalhau.
2: Pois.
1: Ah!
2: Já tinha acabado na Margarida Borrego.
1: Não! Mas
2: porquê? É bacalhau, já, isto tem que ser.
0: Não, mas vou lá está, não é assim tão fechado, vês?
2: Pois é verdade. isto é um teste. Isto é
0: sim,
2: um teste.
0: Sim, sim, vamos.
2: Que C usas para abrir uma porta?
0: Chaves.
2: Certo. Que D se lança em jogos de tabuleiro?
1: Dados.
2: Ok. Que E faz com que a água fique quente?
0: Esquentador.
2: Certo. Que F usas para horror. Cortar um bife?
1: Faca.
2: Que G era um dos reis magos?
0: O Gaspar.
2: Boa!
1: Boa!
2: Que H é o local onde podes ficar internado?
1: Hospital.
2: Que I é uma porção de terra rodeada de água?
0: Ilha.
2: Que J é a refeição que comes à noite? Isto está-me a dar pressão,
1: jantar.
2: Eu não estou a jogar. Certo. Que K é uma fruta castanha por fora e
0: que
2: verde
0: vi.
2: Por dentro?
0: Boa. Tão boa, bastante.
2: Que L usas para iluminar uma divisão?
1: Luz.
2: Ok, yeah. Eu tenho lâmpada, sim.
0: Ah, vês? Sim, mas também a luz
1: também
0: vem da lâmpada.
1: Sim.
2: Que M usas para transportar roupa numa viagem?
0: Mala.
2: Uhum. Que N está no meio da tua cara?
1: Nariz.
2: Que O usas para ver?
0: Desculpa, que O?
2: Que O usa,
0: óculos.
2: Certo. Que P usas para pentear o cabelo?
1: Pente.
2: Que Q é um alimento feito a partir do leite?
0: O quê? Queijo.
2: Boa!
1: Sabes que eu estava assim, que iogurte? Que iogurte?
2: Que R é usado para jogar ténis?
1: Raquete.
2: Que S recebes no fim do mês?
0: Salário.
2: Que T usas para ver TikToks?
0: É para mim a pergunta?
2: Sim.
1: Que T usas para ver TikToks? Telemóvel.
2: Boa.
0: Ah.
2: Sim, telemóvel.
0: Eu ia dizer tela primeiro. Boa. E depois, olha, nem sei.
2: Que U fica na ponta dos dedos?
1: Tu.
0: Sou Pilar. Outra vez? Mas
2: não,
0: tu...
2: não, então, és tu
1: disse...
2: agora.
1: Não, eu disse o telemóvel.
2: Ajudaste-a, mas era ela.
1: Ah, era?
2: Ah,
1: era o quê? Diz lá outra vez? Que unhas.
2: U. Boa.
1: Que unhas.
2: Que V é uma bebida alcoólica?
0: Vodka.
2: Certo.
0: Por tinhas
2: acaso,
0: o quê?
2: Por acaso, não, tinha vodka barra vinho.
1: Aqui ah,
2: ia,
1: ok.
2: Aqui
1: é até mais.
2: Aqui
0: não, eu não bebo nada.
2: Que W é uma aplicação onde envias mensagens? Boa. Que, esta é para mim é mais difícil. Que X é um instrumento musical parecido com um pequeno teclado?
0: Xilofone.
2: Boa!
0: Eu disse pequenino. Xilofone.
2: Que Y é uma plataforma de vídeos na internet?
0: YouTube.
2: Certo. E a última é facílima. Que Z é um animal parecido com um cavalo às riscas?
0: É o zebra. E agora dizer Zambujo.
2: Boa.
1: Eu amei.
2: Isto foi com muita pressão.
0: Não, é pressão
2: foi.
0: Porque tu não sabes o que é que vem.
2: Em modo teste, mas yeah. Acho que é um jogo que pode
0: isto
2: ser
0: é um...
2: jogado.
0: Yeah.
1: E, com, e com o. E com o time. Tipo, tipo
2: sim,
1: time.
2: Claro.
1: Ah, boa, merga, para eu ficar ainda pior.
2: Claro.
1: Não,
2: depois,
1: mas é uma boa pressão.
2: Depois leva isso tudo. Eu não vos queira pressionar ao nível
0: eu
2: máximo.
0: Eu amei este jogo.
1: Eu amei.
2: Portanto, o jogo é o António Zambujo e será jogado no drive-in com este jingle.
3: António Zambujo. Dia Z. É só por isso.
0: Eu acho que nós devíamos convidar o António Zambujo.
1: Eu também acho. Era ele
0: um
1: que
0: acho
1: deveria
0: que ele
1: vir inaugurar
0: aqui
1: este jogo.
0: Com este arranque, o jingle não muda, ele yeah. Pode fazer uma música para isto. O jingle
2: sim,
0: não
2: sim.
0: Muda.
2: Só yeah. Aceitamos jingles do António Zambujo.
0: Sim.
1: E depois
0: ser.
1: Ele diz assim: sou mesmo eu.
0: Ah,
2: é, oh, mãe, não, está cheio
0: não,
2: de ideia.
0: Não, e ele vai dar triste. Obrigado, é só por isto.
2: sim.
1: Que é tipo, nem é porque gosta muito de mim, é só porque é da Z. Boa, eu adorei este jogo, Mateus. Muitos ainda parabéns, bem. Mente muitos criativa. Parabéns. És muito bom e por mim devias estar hoje no Lugar às Novas, porque fizeste um som.
2: É verdade.
1: Mas não és tu.
2: Não sou.
1: Vê lá
4: também
1: se...
4: não é o António Zamburos.
1: Também não é? Está tudo errado então
2: são
1: neste
2: Clean
1: lugar.
2: Bandit.
1: Se não te lembras.
2: Sim.
1: Deste som.

0: Branding, que se juntam também a Chloe e ao Malay neste novo single. Exatamente. Chamado Company, que mistura aqui eletrónica, R&B, Afrofusion, portanto,
1: é para
0: gostar.
1: Todos os gostos.
2: Exato. A música fala de desejo, solidão, daquela necessidade de ter alguém por perto, daí lá está o nome Company, mas com um beat que faz querer todo o mundo dançar.
1: E é o que nós te fazemos também, companhia. Exato. Até às 7. Segues então com o Lugar às Novas de hoje. Mateus, gosto tanto de ti e deste jogo. Só consigo passar.

0: Kids, com o lugar às novas de hoje na Mega, com Clean Bandit e esta Company. É o que nós fazemos, companhia. Temos também oficialmente um novo jogo. Estou muito feliz.
1: Verdade.
0: Obrigada, Mateus, por teres pensado nisto.
2: Hoje foi um dia de teste aqui com a Pilar e Margarida, mas queremos passar a jogar contigo.
0: Eu até amei. Porque recebemos bom feedback.
3: Boa tarde, Megas.
0: Olá.
3: Que jogo fantástico. Eu e o Tito aqui no carro, tum, tum, tum, jogar um para o outro.
0: Boa.
3: Tum, tum, muito tum. Bom.
0: É isso que nós queremos, que tu no carro também estejas tum-tum.
2: Tum-tum-tum.
0: Tudo a jogar,
1: a
0: tudo a participar.
1: Exatamente.
0: Mesmo que não mandes mensagem para nós, que estejas tu a jogar com alguém.
1: Sim, exatamente. Sim. Ou se estiveres em casa também é a participares ao mesmo
0: claro,
1: tempo que nós estamos
0: obviamente.
2: Quem sabe,
1: a participar.
2: Teremos prémios. Prémios à medida do jingle, portanto ridículos, mas que ainda assim
0: sim, não perdes
2: prémios.
0: Também, não é?
2: O jogo chama-se António Zambujo. Porquê? Porque é toda uma viagem. Pelo abecedário do A ao Z, em
0: muito
2: que há
0: bom.
2: Perguntas que são feitas e a resposta tem que começar pela letra.
1: Com a letra.
0: Boa.
2: Exatamente.
0: Gostei muito disto.
1: Eu achava que ia ficar mais difícil no final. Tipo W,
0: eu
1: Y.
0: Eu não sei, eu sei lá. Quando tu fizeste uma pergunta tão básica, eu estava assim: qual é que foi? Ai, já não sei.
1: Ah, é do telemóvel. É onde é que tu vês os vídeos?
2: Que te com... usas para ver TikToks? Era telemóvel.
0: E eu disse
1: é
0: que
1: o TikTok.
2: Teclado. Teclado
1: vejo...
2: agora dá para ver.
0: Mas eu vejo também. Com... Eu ponho o teclado na testa e é assim que eu vejo. Não achas estranho se me virem na rua? Eu ando assim, um bocadinho estranho. Olha, riam-se muito, que eu também tenho algo para vocês.
1: Então.
0: Não é já, mas
2: esta
0: faltam.
2: Segunda-feira.
0: Pouquinho. 15 minutos, mais coisa. Não, deve faltar
1: não
0: um pouquinho.
1: Não vem
0: mais.
1: Um convidado. É sempre esse
0: momento.
1: É um
0: convidado.
1: Agora.
0: Oh. Imagina. Olha. O convidado pode estar a ouvir neste momento.
2: Já estou a ficar nervoso.
0: E portanto, não digam ó.
1: Não é nada.
0: Digam.
2: Não, não.
0: Yeah!
2: Eu estou.
0: Acho que também me conhecem minimamente, sabem que vai ser uma coisa que bem dispõe. Não
2: ah,
0: é
2: sim,
0: nada.
2: Sim.
0: Não é prank nenhuma.
1: Não
0: Marga.
1: É prank,
0: não
1: já
0: está
1: é... bom.
0: É
1: foi
0: só
1: bom.
0: Relaxarmos um bocadinho, entramos na brincadeira, divertimos e vamos para casa. Não logo, porque o programa não termina às 5. Mas. Olha, temos aqui o Daniel que diz: Hey drivers. Hey.
1: Hey.
2: Olá,
0: eu sei
2: Daniel.
0: Que era mais alguma
1: Hi,
0: coisa
1: driver.
0: Se calhar está a escrever. Entretanto, Ciro e Bispo com esta Brutos Diamantes. Às 5 da tarde temos então um ou uma convidada. O que é que acham? Que é uma ou um?
2: Acho que é uma.
0: Ok, e tu?
1: Uma convidada.
0: Uma ou um, perguntei.
1: Um.
0: Boa.

0: da semana com o Drive-In, Pilar Lourenço, Mateus Lourenço, também Margarida Borrego e com o António Zambujo.
1: É verdade, não o homem, mas o jogo.
2: É verade.
0: E o homem talvez um dia. E já o convidámos.
1: Quando ele gravar.
0: Já o convidámos.
2: Não vamos passar novamente o jingle, porque o jingle é tão bom que...
0: Que não o podemos cansar já no Exato. Primeiro dia. Exatamente. Mas vou passar aqui o áudio do Alexandre a dar feedback ao jogo.
3: Está aqui uma coisa estranha. Ora, eu vou aqui no carro a jogar o jogo do António Zambujo, a jogar contra mim próprio e perdi. Isto é possível. Não estou a perceber. Grande abraço.
0: Para mim é vou aqui no carro a jogar ao António Zambujo.
1: António...
2: António
1: é que as pessoas dizerem isso. Tipo, ontem jogaste ao António Zambujo.
0: Yeah, também eu vi lá na Mega, estava tudo a jogar. E o António Zambujo acordar, super confuso, assim. O que é que se passa naquela rádio jovem?
2: Exato. É o meu nome.
0: É passar a minha música que as
2: Olha, mas
0: quietos.
2: Alexandre, jogaste sozinho, perdeste contra ti próprio, quem sabe, um dia jogas connosco.
0: Exato.
2: Já para a semana e ganhas.
0: Sim, que o Mateus é realmente, como diz o Rui, ele sabe o que faz e já está a pensar levar o António Zambujo muito
2: claro,
0: mais longe, porque há potencial.
4: Ganda Mateus, grande jogo, por acaso gostei muito. Porque tem muita pano para mangas, isso. Realmente. Está muito bom. Hã? Afinal, Pilar, o miúdo sabe brincar.
0: Está, o miúdo
4: sabe brincar, não sabe. Um abraço.
0: Ele brincar sabe.
2: Foi o Rui, não foi?
0: Foi.
2: Pois é, Rui, quer ver quando jogares?
0: Sim, sim.
2: O pano
0: se és
2: para mangas.
0: Como o Alexandre, que perde contra ele próprio.
2: Exatamente.
1: É que me gestos no carro aos berros, tipo...
0: Porque isto é a grande pressão.
1: Yeah,
0: a pergunta pode ser
1: pressão.
0: Básica, mas tu não sabes isso.
1: Yeah.
0: Não sabes o que é que vem, só estás
1: não,
0: a pensar na letra.
1: Bloqueias.
2: Para
1: e
2: a semana,
1: não sabes nada.
2: Vamos jogar contigo já, António Zambujo, 968-689-229.
0: Estou muito feliz com este jogo.
1: Eu também. Acho muito fixe.
0: Não sabia quando vinha trabalhar que ia valer a pena.
2: Sim, nem que íamos dizer tantas vezes a António Zambujo.
1: Exatamente. É tudo a pensar em ti.
0: No próximo ano vais dizer muitas vezes Plutónio, porque vais vê-lo no estádio Alvalade.

0: Boa viagem, quando passam 2 minutos das 5 da tarde, estás com o Drive-In, Pilar Lourenço, Mateus Lourenço, Margarida Borrego e na String News, Ana Paula Santos. Boa tarde.
1: Olá, boa tarde. O Mecenato Cultural tem novas regras e uma plataforma digital para quem procura apoios esta tarde numa iniciativa.

0: a oferecer refeições mais saudáveis e seguras. Lembram-se da Ilha Privada, na Ria de Aveiro, que estava a leilão?
1: Uhum.
0: Pois então, só houve uma oferta de compra e foi muito abaixo do valor base de licitação. É verdade. Os proprietários ainda não, pois, não disseram se aceitam essa proposta abaixo do que queriam. E assim sendo, o futuro da Ilha dos Puxadores continua incerto.
2: Alguém que puxa aquela ilha.
1: Pois, precisa mesmo de puxar, porque pronto, não deu. Eu também.
2: Normalmente não é isto que se ouve, né? Quando se diz assim, a ilha foi licitada, é logo alguém comprou, há várias licitações.
1: Sim, sim.
2: Aqui só houve uma, isto é em Portugal, é mesmo?
1: Pode tudo acontecer.
2: É verdade.
1: Olha, tempo para amanhã, Mateus.
2: Para amanhã podes contar com períodos de chuva, a partir da tarde, em especial no norte e centro.
1: Certo.
2: As máximas são de 26 graus para Braga e Aveiro, 27 para Porto e Coimbra, Viseu, Lisboa e Faro a chegar aos 25 graus de máxima e Évora aos 30.
1: E como eu disse, ainda... deixa-me aqui pensar se ainda falamos só nós antes da convidada.
2: Nada.
1: Talvez sim, talvez não, mas fica desse lado porque vai haver uma surpresa.

0: Estás a ver a Mega e também a Lisa. E se por acaso queres deixar de ficar também Lisa, Lisa. E Liso, 761 10 10 10.
1: É verdade. Agora, ah, mas tu não te rires aqui agora.
0: Também não é preciso rir, é só. Não, esta era dada.
1: Tu sabes que eu rio com vontade. Sim, para deixares de ficar Lisa ou Liso, participa no grande jogo da mala.
0: Claro.
1: Como é que o fazes? Ligando para o 761 10 10 10 e esta semana quanto é que podes ganhar, Maria de Barriga?
2: 10.002 pau. Vamos.
0: Ok, ri mais, muito mais com isso.
2: Eu fico que não estava à espera.
0: Eu gostei. Ah, não, okay. Eu gostei. Eu gosto do elemento de surpresa.
2: 10.000. Agora estava na dúvida. 10.002 euros.
0: Muito bem. Vês?
1: Olha, não estava à espera.
0: Não agarra da mesma forma.
2: Malta. 761 10 10 10. Custa chamada 1 euro mais IVA. Pode ser teu daqui a 2 dias.
0: Exatamente.
2: Olha quem está a passar neste momento no nosso corredor. Olá, meus queridos. Estou no ar.
0: Eu
2: também.
0: Eu não me lembro do nome.
2: Lucas Dutra e também Lourenço.
0: É Lourenço.
2: Lourenço Mimoso.
0: É?
2: É.
1: Pois
0: não é.
1: É,
0: olha, também
1: não
0: acabamos
2: olha
0: de...
2: Olha lá, meus caros.
0: Estão queridos. E há bocado falávamos do José Condensa. Eu a dizer que eram os colegas dele do futebol.
1: Mas não são eles as surpresas da Pilar já
0: não,
1: assim?
0: Não, não são, não são, não são, não são. Mas também eram umas boas surpresas, percebi pela vossa reação,
2: eu
0: mas não é, não é. Já a seguir então, um elemento de surpresa também, connosco.
1: Ok.
0: As cartas e o Google primeiro.
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0: Com esta Andress temos um elemento de surpresa, mas estamos todos vestidos. São 5h23, estás com o Drive-In, Pilar Lourenço, Mateus Lourenço, Margarida Borrego e ainda não desfizemos a surpresa. Okay. Ou seja, temos aqui connosco em estúdio a Telma, mas quem é a Telma?
1: Ok.
0: Perguntas tu, não é, Mateus?
2: Quem é a Telma?
0: E a Margarida.
3: Olá, Telma. Olá, meninos, tudo bem?
2: Tudo ótimo.
0: O medo deles.
3: Sim.
0: Eles tipo, o que é que se passa?
3: Eu sou a Telma, sou astróloga.
0: Ok.
3: Sim.
0: Ok.
3: Parece que fui chamada aqui porque isto é uma equipa nova. A Pilar faz parte da corte, então ela chamou astrólogo.
0: Exatamente.
3: E
0: até porque tu já és uma convidada habitual.
3: Pois é.
0: Já vieste cá algumas vezes.
3: Uhum.
0: Eu gosto muito do teu trabalho, gosto muito também da tua página. Para ti que estás a ouvir, Astrologia de Grey.
1: Ok.
0: Para seguires. E agora?
3: Sim.
0: Telma, não sei o que é que tu tens aí nas tuas mãos.
3: Uhum.
0: Ai, meu Deus, tens a nossa vida nas tuas mãos.
2: Mal.
0: Olha o que é, estamos juntos.
1: É bom, vai ser sempre bom. É segunda-feira, arrancamos já a semana a saber.
0: A saber,
3: que é que... Olha, isso é uma boa. Então, eu vim cá para falar um bocadinho da vossa nova casa, do vosso novo sítio.
0: Ok.
3: Trouxe aqui um mapa de cada um de vocês.
0: Oh,
3: do Mateus, da Pilar, da Margarida.
1: Bem, tenho um mapa só para mim.
3: É, sim, sim, sim. O que não dá tempo para fazer uma análise assim muito forte, mas é muito interessante pensar que todos têm elementos que são compatíveis, que se alinham.
0: Boa.
1: Pronto, vá lá, vá lá.
3: Sim.
2: Já não é mau.
3: Não, o Mateus tem... Vou só dizer assim uns jargões,
0: claro,
3: que é para a malta ficar a conhecer.
1: Ok.
3: O Mateus é sagitário.
1: É verdade.
3: Descendente em aquário. Portanto, sim, uma pessoa de pessoas. Eu achei muito interessante o teu planeta, o que te representa a ti, porque no mapa nós temos um planeta que nos representa a nós, que somos nós, onde é que nós estamos na nossa vida, que é o do ascendente. E o teu planeta é um planeta que está na área do palco da vida, da diversão, e no signo de Gêmeos. Eu adoro que tu sejas uma pessoa que sabe ser múltiplas pessoas ao mesmo tempo.
2: É
3: então
2: mesmo.
3: Eu achei muito bem de propósito.
2: Ele é mesmo.
0: Ele tem uma rubrica em que é várias
1: isto
0: pessoas
1: até agora
0: ao mesmo tempo.
1: Eu já vou levar o palco da vida. Vou levar comigo esta.
3: Mas é verdade.
0: Essa do palco,
3: estás no palco da vida.
0: Vida.
3: É verdade. E, é um, e ainda por cima é um signo fixo. Portanto, eu quero chegar aqui e eu posso fazer múltiplas coisas, mas eu pertenço aqui. E o Sol em Sagitário, na área do público, na área dos amigos, na área dos bons espíritos, o que é ótimo, és divertido.
0: É só rir.
3: Sim.
2: És mesmo tudo isto.
1: Eu estou a adorar.
0: E depois, é fixe, não é?
3: E depois vamos só colocar aqui também o facto de tu teres uma lua no signo de caranguejo, que no final do dia temos toda esta extroversão, temos todo este lugar de conseguir estar com vários tipos de pessoas, mas é um fofinho, né? É uma pessoa cuidadora, acolhedora.
0: Oh, muitos sentimentos.
1: Claro, eu acho que sou. Tá,
2: és
1: tudo.
2: Mesmo.
3: Sim.
1: Lua em que caranguejo?
3: Caranguejo. Sim, estás a ver?
0: Tens aí muitos sentimentos.
3: Sim.
1: Tem.
3: É um cuidador mesmo no sítio de trabalho.
2: Ele cuida mesmo de nós.
3: Sim, vá, não. Chega.
0: Chega, também não é preciso exagerar.
1: Os seus limites.
0: Sim,
3: claro.
0: Sim, sim, sim.
3: Com um excelente Marte, que é o planeta da ação, planeta da estratégia na área da carreira, o que significa que aí vai ele, tipo, sempre a subir. E
1: se a pessoa que fala dos planetas é, e de Marte fui eu aqui. Já falei de Marte aqui.
0: É verdade.
1: Que até disse que
0: é sempre
1: ser tu
0: que trazes esses temas.
1: Pá,
0: engraçado.
1: Olha,
0: tu estás fascinado.
3: Ele é marcial. Yeah. Quer dizer, mais ou menos, mas sim, tem um Marte muito forte
1: é
3: ali.
1: Deve ser muito marcial.
3: Na parte...
1: Estamos na Terra, sou também.
0: Para mim,
1: marcial.
0: Agora vais ser o Marcial Lourenço.
3: Não.
0: Exato.
3: Marcial é a Pilar, que tem
0: eu.
3: Ascendente
0: ah.
3: em Carneiro.
1: Ah.
3: Né? Então é um Marte, assertividade. O lugar também de colaboração, que é o Marte em Sagitário, super divertida. E, enfim, está aqui no comando da situação, é verdade. Temos
0: é verdade.
3: Um Júpiter muito forte. A Margarida, tens o ascendente em Balança, tu já conheces isto, não?
2: Não.
3: Não? Então, Capricórnio,
2: Capricórnio,
3: posso dizer?
2: Sim.
3: Sim, com o ascendente em Balança, são dois signos de início de estação do ano, portanto é uma pessoa com iniciativa também, com vontade de fazer acontecer.
1: E
3: Balança
1: tá.
3: é um signo de colaboração, é um signo de
0: equilíbrio.
3: Ser polite, equilíbrio, sim.
1: Está,
3: mas também tens o Marte no teu ascendente, então é muito fofinha, mas também bem assertiva. Bem no seu lugar.
1: Ela nos mails é muito assertiva, sim.
2: Olha. Sou mesmo organizada.
1: Sim, sim.
2: Nos mails eu sou muito organizada.
3: Sim.
4: Olha, olha, à espera da aprovação. Sim, sim.
3: Sim, ok, boa. Tens o Mercúrio. O Mercúrio que é o planeta da comunicação, na casa da comunicação. Então, okay, é bom. Todos vocês têm elementos de fogo, Sagitário, que vos faz ser animados, divertidos, colaborativos.
0: Boa.
3: Cada um com a sua visão, cada um com as suas, okay, ideias. E parece-me uma equipa que tem, ou melhor, entre vocês, que as coisas correm bem, porque vocês lá se entendem. Aquela coisa, sim, que a gente diz, okay, lá se entendem.
1: Porque eu e a Pilar realmente partilhamos o signo.
0: Mas só...
1: são, yeah, aqui em fase... é um signo, tu é mais ao início.
4: Né? Ah, os decanatos, sim.
3: Ah,
4: não é, professora?
3: Chique. Sim.
4: É os decanatos.
3: Vocês partilham mesmo os decanatos, sim. Ou seja, diferentes.
0: Exato.
3: A Pilar é no início e tu, okay, és no fim. A parte interessante é que a Pilar tem a Vênus, que é o planeta da arte, o planeta da concórdia, da harmonia, no grau do teu sol. Então há aqui uma ligação
4: em
3: de...
4: concordamos, se calhar.
3: Sim, há um lugar de criatividade, um alimento ao outro, sabes?
2: Ok.
3: E de terem... sabem aquelas pessoas que têm o mesmo tipo de humor?
4: Sim,
3: o mesmo...
4: ah, somos nós,
2: sim, eu também acho que vocês têm o mesmo tipo,
4: sim,
2: claramente.
4: Sim, sim, sim,
3: sim,
4: sim.
3: A Margarida tem o Mercúrio,
0: okay,
3: que é a voz, que é a ideia, tudo ali muito dentro daquela onda, então dentro do mesmo decanato, se podemos chamar a palavra
0: certa.
3: O que é que faz os decanatos, já agora? Muito rápido. O decanato é uma divisão de um signo em três partes.
0: Certo.
3: Um signo tem 30 graus e cada 10 graus tem uma parte que é dividida e é comandada por um planeta.
2: Ok.
3: E então, quando nós temos todos nos últimos grauzinhos, que vocês são no grau 28, é um planeta que está aqui a comandar isso. E ainda temos outro ponto, que é os termos, que é tipo... ok, eu sou Sagitário, mas nos termos de quem? Como é que eu... como é,
0: okay,
3: que, quem é que escreveu este contrato? Quem é que escreveu esta ideia? Então é interessante pensar no teu caso em particular, Mateus, porque ele está nos termos do Saturno, que é o planeta do teu ascendente. Então eu acredito que tu escrevas as tuas piadas, que tu tenhas as tuas ideias, que tu tenhas as tuas visões, e se tu trouxeres isto para o teu trabalho, é excelente, porque é isso que tu vieste cá fazer. É sempre, lindo, as tuas ideias, sempre a tua visão. Teima. Tá,
1: okay,
3: leva a tua avante.
1: Olha,
3: sim.
4: Eu vou concordar, já sabes. Não,
3: ela
4: não sei o quê.
1: A culpa já não é minha.
4: Exato. Tu agora tens a justificação perfeita.
2: Sim. Exato.
3: Muito bem.
4: Ai, eu estou a adorar. Eu ficava aqui horas.
3: A Margarida tem uma lua em Leão. A lua são as nossas necessidades emocionais, mas ela também fala muito sobre aquilo que nós precisamos para nos sentir cuidados, nutridos, uhum, bem. A tua lua, Mateus, é em Caranguejo, que é muito mais também manter a vida privada e pessoal contigo, um lado, uhum, mais de acolhimento. Uhum. A Margarida é uma lua em Leão, que é o signo do palco, que é o signo da diversão e da alegria. Então é sempre muito importante também ter aqui algum lugar de destaque e de gostar de poder também ter as suas... visões,
4: claro,
3: e opiniões,
4: okay,
3: bem marcadas, e é interessante porque também está no lugar do público, então há um lugar também de poderes mostrar mais a tua criatividade e mostrar mais a tua alegria naquilo que tu és.
2: Eu estou a amar isto, também eu.
4: Oh. Eu fico assim.
2: Não, e depois, sim, começas-te a identificar com as coisas,
4: sim,
2: não é?
4: Sim, sim, faz algum sentido.
3: Muito bem. A Pilar tem uma lua em Capricórnio na 10, nós já sabemos.
0: Uhum.
3: A lua, ela é sempre sinal de popularidade, ou o sol, e porque são as luzes na astrologia,
0: okay,
3: e vocês têm as luzes sempre em áreas visíveis. O Mateus tem o sol na casa do público, tu tens a lua na casa do público, a Pilar tem a lua na casa do trabalho, que é uma hard worker. E yeah,
4: insiste, ainda bem, insiste, porque senão... se eu não tinha essa lua aí, meu Deus.
3: Sim, totalmente,
4: isto aqui
3: porque
4: era...
3: é muito Sagitário.
4: Muito só brincadeira.
1: Não é só o Ivandro também que a lua dele.
3: Não.
4: Tu também tens. O Ivandro tem lua em quê? Em lua.
1: É curioso.
3: Ah, é lua em lua. Não sei.
4: Pois.
3: Essa por acaso não sei.
4: Tu sabes
1: ele,
4: tudo.
1: Se ele tivesse vindo.
4: Exatamente.
1: Presta.
4: Exatamente. Eu estou a adorar. Nós podemos poder ficar com
3: esses mapas são para
4: mas
3: vocês.
4: Também, yes. Não, mas sem a tua explicação também.
3: Sim, posso ficar... escrever uma palavra aqui que vos define.
4: Pensei
3: nisso quando estava a vir para cá.
4: Eu acho que agora podemos ouvir música e já a seguir. Queremos falar um bocadinho mais contigo para não ir já embora.
3: Combinado.
4: Nós gostamos de estar na tua companhia.
3: Muito obrigada.
4: Para ti que chegaste agora e estás a perguntar-te quem é esta voz maravilhosa, é da Telma, que tem a página Astrologia de Grey. Ela que já tinha dito na página hoje que tinha vindo fazer alguma coisa e agora já fica aqui dito. Tempo City.

0: Temper City com esta self-aware, que é o que nós estamos a ficar graças à Telma que está aqui connosco. Ela que tem a página Astrologia de Grey. Se não conheces, por favor, segue. É uma página que eu vejo todos os dias e quando preciso de alguma explicação, normalmente está sempre lá. E foi isto que nós pedimos à Telma, no fundo fui eu que pedi. Porquê? Porque nós estamos aqui a começar uma fase nova juntos, um novo drive-in, uma nova dinâmica, um novo horário. E então eu pedi à Telma para tentar dizer se vai correr bem, se vai correr mal. Obviamente que depois depende também de nós e essas coisas todas. Mas como é que estão as vibes no céu?
1: Então olha, para isso eu fiz uma pergunta. Há uma vertente da astrologia que era utilizada antigamente, que é a astrologia horária, de antes era das interrogações. Okay. Só quem tinha acesso à astrologia eram os reis, que era quem apontava a data de nascimento.
0: Okay.
1: Então nós, pobres pessoas, tínhamos que ir ao astrólogo levar a nossa preocupação, e assim que o astrólogo ouvia a pergunta, ele fazia a pergunta ao céu, abria o mapa e somehow... o mapa mostrava a situação e mostrava a resposta.
0: Okay.
1: Então eu fiz uma pergunta: o que esperar desta tripla?
0: Okay.
1: Né? Primeira coisa, é muito interessante pensar que o ascendente deste mapa, ele abre em Capricórnio, que é um signo de trabalho, que é um signo de hard work também, de tempo. Mas Capricórnio, ele abre uma estação do ano, então nós sabemos que é algo que está a iniciar. E é somehow rápido, né? Ele é rápido. O próprio planeta, que são vocês, isto seria, o ascendente seriam vocês, esta tripla, ele está na casa 3, que é da comunicação, mas é das deslocações. E eu achei muito interessante chamar-se drive-in.
0: Ah, e, tipo, vocês é quando começa o nosso programa, é às 3.
2: Sim.
1: Olha, por exemplo, isso é engraçado, mas estar na casa das deslocações...
0: Certo, no, sim, que acompanha.
1: Veículos,
0: sim, acompanhar.
1: E da rádio, na verdade.
0: Certo.
1: Nós podemos dizer que a casa 3 é a casa... É uma casa que muito versátil, fala de muita coisa. Comunicação, movimento, estrada. Então, um drive-in eu achei muito fixe. Este planeta está retrógrado, o que me indica desde
0: essa
1: já
0: palavra.
1: É... Vamos desmistificar. Retrogradação significa que o planeta, na verdade, está numa posição no céu em que nós, Terra, estamos mais rápidos do que o próprio planeta.
0: Okay.
1: Então a nossa percepção é de que ele está a andar para trás. Mas não.
0: Ah.
1: Nós vamos mais rápidos. É como quando vamos na autoestrada e as árvores na janela estão a andar para trás. Não, somos mesmo nós. E então, tudo o que isso significa representa... É preciso acalmar, é preciso lentidão. Porquê? Porque vai haver uma altura em que nós vamos entrar na mesma velocidade e então parece que o planeta vira para a frente. Ou seja, no mapa nós olhamos para uma retrogradação e nós pensamos, isto vai sofrer um ajuste. Isto ainda não está na forma que...
0: Definitivo.
1: Não está virado para
0: certo.
1: A frente. Ou seja, logo aqui nós conseguimos perceber que é um planeta que... Está no início, signo de carneiro, mas está retrógrado. Então há aqui algum início que vai ter algum ajuste ainda, que vai ter aqui alguma reorganização, reestruturação, porque é o planeta da estrutura.
0: Certo,
1: né?
0: Ok.
1: Pronto. Está ok, ele não está numa posição assim super forte, será que eu poderia dizer, né? É um planeta...
0: Certo.
1: Que está na condição que ele pode estar. E tem uma lua, que é muito importante também sempre, porque a lua no mapa é que mostra, no mapa de uma pergunta, é que mostra o desenrolar do acontecimento. Ela está mesmo no finzinho de carneiro, portanto, a mandar-nos mesmo aqui: olha, bora iniciar isto, bora ver no que é que dá, juntamos três personalidades e vamos para aqui para diante. O mapa do trabalho, ou melhor, perdão, o planeta do trabalho é o Marte, que acabou de chegar a Leão, então.
0: Okay.
1: Que é um signo fixo, mas que também vai retrogradar. E ele vai retrogradar de 10, 12 de janeiro até março. Então nós temos uma passagem que nós vamos acompanhar em várias fases. A primeira fase é o início, que é
0: certo.
1: Bora começar. Tem muito fogo, tem muita criatividade, tem muita colaboração. Nasceu com o Sol em Balança, na Casa 9, que ainda por cima é uma área que fala também sobre transmissão, poderia dizer assim. E então há um início rápido, uma equipa jovem e a precisar aqui ainda de alguma reestruturação e de algum ajuste na comunicação.
0: Uhum.
1: Na segunda fase, nós também temos a Vênus, que está lá em Escorpião, na Casa 10, que vai retrogradar também no dia 3 de outubro. Então há qualquer coisa que está... está escondida, que está ainda por ser revelada ou que está para voltar. essa Vênus, ela vai retrogradar de dia 3 de outubro a dia 14 de novembro, e este é o período em que vocês vão estar a reorganizar as vossas ideias, a vossa forma de pensar, a trazer a vossa personalidade cá para fora. E o planeta Marte, que é o trabalho em si, como retrograda até de janeiro até março do próximo ano, nós sabemos que é uma travessia que vai ter muitos ajustes, vai ter aqui alguns desconfortos, é normal. Não sei se pelo próprio tema que vocês falam, não tem propriamente a ver convosco. Eu acho que vocês estão ok, como equipa estão
0: certo.
1: Ok.
0: Boa.
1: E resolvem as coisas rápido.
2: Deixa-me só dizer e dar-te o props pela dicção em dizer retrogradar.
0: Assim, de uma forma tão, não é?
2: Leve, de uma forma leve.
0: Rápida, é uma palavra difícil.
1: Sim, pois é. Do meu ofício, já estou habituada a ela. Então, eu acho que vocês estão ok. Há aqui alguns momentos em que se calhar podem ter assim um para-arranca, ou seja,
0: certo.
1: Será que dá? Será que... Há um ligeiro desconforto certo. Ainda só em acomodar quem eu sou exatamente.
0: Okay.
1: Mas o trabalho pede isso, o trabalho pede essa autenticidade, até para, nesta travessia, quando nós chegarmos a março, lembrando que entre fevereiro e março, o planeta que representa o trabalho, ele retrograda, então ele vai pedir ajustes, mudanças, há algo que volta, e nós temos que fazer com que isto funcione de uma forma jovem, alegre, divertida, para que em março esta mudança que está posta ou que está marcada aqui vir, consiga acomodar todas as questões que estão para chegar.
0: Certo. Ok. Olha, eu gostei. Sim, eu também gostei. Acho tudo muito positivo.
1: Eu também acho. Eu acho que sim. Eu acho que vocês vão descobrir muito individualmente. Era o que eu gostava de deixar aqui. Era vocês extraírem a vossa essência, comunicarem muito, mostrarem mais aquilo que vocês são e fazerem coisas em equipa. Será que dava para fazer? Tipo, coisas mais os três ou mais assim.
0: Precisávamos saber sim, estava à tua espera.
1: Pois.
0: Se tu me dissesses não, cancela, não. Isto não vai dar, eu ligava agora ao meu diretor e dizia não vai dar, acabou. Mas como tu dizes que sim, vamos a isso.
1: Sim, vamos a isso.
0: Olha, muito obrigada, Telma.
3: Obrigada.
0: Muito, muito ter aqui. E até fica já aqui o convite. Eu acho que tu devias voltar em janeiro.
1: Bora.
0: Para fazermos aqui o balanço.
3: O balanço.
0: E ver como é que estamos.
2: E deixar só um fun fact que eu não sabia e partilho com ouvintes. Fernando Pessoa era astrólogo.
0: Sim, e tinha signo para todos os heterónimos.
2: Também.
0: E falhou a data da própria morte.
1: Sim, ele calculou a própria morte porque ele era assim.
0: Sim, sim.
1: E errou. Mas na verdade ele não errou. O cálculo é que estava mal feito quando fomos retificar.
0: Ele afinal estava.
1: Ele
0: é que estava
1: afinal
0: certo.
1: Acertou. Este é um tema que eu não gosto propriamente de.
0: Sim.
1: Aliás, eu não faço, porque eu acho que eu assim como vocês, tenho muito fogo e ar, eu gosto
0: certo.
1: De viver e rir.
0: Certo.
1: Mas não deixa de haver aquele.
0: Sim. Obrigada, Telma.
3: Obrigada.
0: Para ti que estás a perguntar quem é a Telma, a astrologia de Grey a seguir agora.
2: A seguir agora.
0: Instagram. E 42, obrigada.

0: Chico. São 5h53 e está de volta também o Cala Tua com uma nova temporada com convidados que marcaram uma geração, mas a Margarida Barreira que sabe isso
1: é verdade.
0: Melhor do que eu.
1: Os primeiros convidados foram a semana passada, foram os grandes Desert. Eles falaram de muita coisa, muita polémica, muita coisa que aconteceu no backstage, principalmente Morangos com Açúcar, e que portanto vais ficar a saber. Ainda não posso dizer quem é que vai estar no Cala de Boca esta semana, mas se andas pelo Instagram vais conhecer de certeza.
0: Ah, sim. Portanto, é ires ver o episódio de Cala-te-Boca, que já está disponível no canal do YouTube da Mega. E em breve saberás mais detalhes. Eu adoro estar neste lugar de não poder divulgar, mas quem está do outro não é assim tão divertido. Na Mega segues agora com...

0: Mega Hits, boa tarde, quando passam 2 minutos das 6 da tarde. Estamos contigo até às 7 e ouves as Train News pela última vez hoje com a Ana Paula Santos.
1: Milhares de alunos estão com o futuro em suspenso, frequentam escolas de ensino artístico especializado e ainda não receberam o financiamento do Estado. Em falta estão 6 milhões de euros. Deveriam ter sido transferidos este mês ao abrigo dos chamados contratos de patrocínio, denúncia da Associação de Estabelecimentos de Ensino Particular. Vencedor da privatização da TAP deverá ser conhecido em meados do próximo mês, revelou hoje o Ministro das Infraestruturas. Na Cimeira do Turismo, em Lisboa, Miguel Pinto Luz lembrou que daqui a 2 dias termina o prazo para os 2 consórcios apresentarem a última e melhor oferta para a privatização da transportadora aérea portuguesa. Em última hora, há indicação de que 2 trabalhadores estão soterrados numa obra de construção de um hotel em Porto Covo, no Conselho de Sines. Em curso está, nesta altura, a operação de resgate, revelou fonte da Proteção Civil. O Mateus já te vai falar das temperaturas e da chuva.
2: É verdade.
1: Para já, ficas a saber que o Instituto do Mar e da

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0: vez em quando recebo uma chamada a perguntar como estão.
1: É o Gama e também o Guga com mais música nova portuguesa a tocar na Mega. Diz-me, diz-me, Margarida, qual é o tema?
2: Basicamente, o que é que acontece? Eu senti que nas últimas semanas nós estávamos a viver semanas muito intensas, os nossos ouvintes também, e por isso mesmo, já a seguir, vamos falar de tipos de pessoas a fazer planos. Aquela que tem uma agenda toda organizada, aquela que acha que combina
1: aquela
2: planos
1: que está
2: daqui...
1: a perguntar que agenda, o que é isso?
2: Exato, okay. Que só está
3: aquela
2: daqui um
3: que
2: mês.
3: Diz, sim, sim, eu vou e no dia diz já, afinal não.
1: Sim, sim.
3: Queremos
1: não,
3: saber que tipo de pessoas
2: entusiastas. Tipo, vamos amanhã e amanhã não
1: sim,
2: quero
1: sim,
2: ir.
1: Vivem muito o momento antes e chegam ao momento e não querem. Portanto, até se calhar é o que está a acontecer na tua vida agora.
2: Exato.
1: Estás tu a pensar como é que eu vou desmarcar o café que marquei para daqui a bocado.
2: Exatamente.
1: E nós vamos ajudar talvez. Mas cara amiga, primeiro tens Shakira nas Bizarrap Music Sessions.
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0: Quem diz é o Kendrick Lamar, agora que são 6h29.
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0: Aqui estamos nós.
1: Aqui estamos nós, como é, rapaziada?
3: Bom. Boa, boa.
0: Boa. Eu acho que nós temos de surpreender mais o ouvinte e o nosso parceiro.
1: É assim, às vezes eu lembro-me destas e só
0: e
1: vai.
0: E eu, como não tenho parceiro, vai o ouvinte.
1: Bom, estamos a falar de malta que marca planos e tipos de pessoas. Há vários tipos de pessoas. Há pessoa agenda,
0: uhum.
1: Claramente. Tu, quer dizer, tu és dessas pessoas. Vocês são dessas pessoas?
0: Pessoa
1: agenda?
3: Depende.
1: Gosta de marcar
0: que
1: tudo?
0: Sou eu. Tem alguma crise existencial, talvez?
3: Sim, antes, eu posso já lançar a pergunta que queremos mesmo falar contigo, que é com quanto tempo de antecedência é que é aceitável marcar alguma coisa? 968-689-229. A partir daqui, é isso. Eu às vezes sou um bocado de pessoa agenda, que às vezes eu marco coisas para uma semana.
0: Certo.
1: Yeah.
3: Próxima sexta vamos fazer isto. Tenho amigos que isso é impensável.
0: Ok, mas então vamos fazer uma coisa, que é aqui não conta o profissional.
1: Ok. Pode não, ser? Não, sim, não, não, não conta o profissional.
0: Contar, aí eu sou, é a tal
1: não,
0: questão.
1: É com não, amigos, não,
0: é okay,
1: com amigos.
0: É só com amigos, yeah, fora de trabalho, ok. Eu acho que depende sempre, obviamente, do amigo, não é?
1: Uhum.
0: Sim. Eu acho que amigos já têm essa permissão para, pode ser no próprio dia.
1: Ok.
0: E vai-nos apetecer muito mais. Se for outro tipo de pessoa que eu gosto, mas que não estou tão habituada a estar, eu preciso me preparar mentalmente para vou estar com esta pessoa em X dia.
1: Eu percebo, mas ao mesmo tempo é tipo, imagina, tu agora um grupo de amigos com quem não estás muito tempo, marcas para daqui a 3 semanas. Daqui a 3 semanas não me vai apetecer, yeah, estar com aquelas pessoas.
0: Sim. Porque é
1: com
0: eu já muita
3: não estou. Eu tenho amizades e eu isso já tive a coragem e maturidade, já somos todos grandinhos para dizer na cara e falarmos sobre isto, que é, há pessoas, como há pessoas também ao contrário, mas uhum, há pessoas que eu quando encontro me dão muito entusiasmo de depois marcar algo.
0: Certo.
3: Gostei tanto de ver aqui, gostei tanto de estar contigo.
0: Que é bom estar contigo.
3: Mas é, só aquele momento que é, yeah, bom. Depois,
0: se tentarmos tornar
3: é assumir que depois quando começa a vida é tipo, pá, foi
1: a
3: bom
1: validade
3: ali, só.
1: Mas é boa, se marcares no dia seguinte, tipo logo, acho que ainda vai.
3: Talvez.
1: Agora, depois passa um bocado a validade.
0: Eu acho que nesses casos é aproveitar e é seguir e ir logo, sim, jantar se ter.
3: Sim, yeah,
0: sabes? Exatamente. Porque depois é, há muito isso, pelo menos comigo também acontece, que é, fico ali muito entusiasmada, mas não vai corresponder ao dia em que marquei.
1: Percebo, sim, sim, percebo. Mas depois também aquelas pessoas que dizem tipo, sim, sim, vamos marcar. Gri-gri,
0: yeah,
1: gri-gri, não, gri, eu, não, não digo eu.
3: E eu às vezes sou muito também a pessoa que é, diz, vamos, sim, bora. Fica à espera para ver se vai pelos pingos.
0: Mas quando dizemos, ok, era isso que eu ia perguntar, mas quando dizemos o sim, sim, até queres mesmo ou não?
1: Depende.
3: Se eu quiser mesmo, vai partir
1: marco
3: de mim. Eu vou marcar.
0: Ok. Que então essas pessoas agora se estiverem a ouvir.
1: Exato.
3: Eu depois aí sou a pessoa à agenda. Eu depois aí eu faço a cena
0: faz
3: de marcar.
0: E acontece.
3: Faço e acontece.
1: Por acaso,
3: já a seguir, vamos,
1: diz.
3: Vamos então ver os dias em que é, vá, digamos, aceitável ou não, marcar coisas.
1: Ok. O tempo.
3: Com que antecedência. Exatamente.
0: Olha, temos aqui o Sandro que diz, já organizei passagem de ano em outubro, portanto, não sei bem qual o limite. Eu acho que quanto mais antecedência, maior probabilidade de não acontecer completamente.
3: Yeah.
1: Sim. E passagem de ano, tipo, daqui a um mês já não te apetece essa,
0: sim,
1: passagem de ano.
0: E calma, porque pelo menos para mim a passagem de ano já não é o evento que era, yeah, há uns 10 anos.
1: Super overrated.
0: Agora, se for em Boston, talvez, não é?
1: E não me vou cantar.

0: Estás a ouvir o Drive-In também, DJ Télio com voz de multidão. Nós falamos sobre que tipo de pessoa és tu quando tens de tratar de arranjar planos. E eu às vezes quero ir, mas depois lembro-me disto, da voz da multidão. E eu não quero barulho, eu não vou. Ai. Quem é que está lá? Esta também é uma pergunta. Quem vai? Quem é que vai estar?
1: É isso, quem é que vai lá estar?
0: É que isso muda tudo.
1: Isto é uma pergunta de pessoas ansiosas. Eu sou esta pessoa, quem é que vai? Se eu não conheço ninguém, eu não vou.
0: Eu nem é por aí, é tanto posso estar no modo de vou ficar por casa, já desisti, mas vai não sei quem. Ah, estou prontíssima.
1: Ah, então eu quero ir.
0: Isto também contribui muito para, também, não é?
1: E há pessoas que dizem logo se vê, odeio, isso irrita. Yeah. É tipo, não há logo se vê, há um dia para marcar, querido, não. E vamos marcar.
2: E nós agora queremos, além da discussão de que tipo de pessoa és, também introduzir aqui com quanto tempo de antecedência que é aceitável marcar alguma coisa.
0: Uhum.
2: Vamos debater isso. Entretanto, estamos a receber mensagens. Vamos aqui ouvir a Ruth primeiro. Grande Ruth.
0: Grande Ruth, saudades.
3: Boa tarde, amiga.
0: Olá.
3: Boa tarde. Eu agora revi-me naquela do se marcar algo com 2-3 semanas de antecedência, quando chegar à altura aí eu não me apetece nada.
0: Ora,
3: ou não me apetece mesmo sair de casa, ou não me apetece estar com a pessoa, com as
0: pessoas.
3: Às vezes é muito melhor aquela coisa de ligaram ou encontraste com alguém ou
0: por acaso
3: é pá, vamos marcar uma coisa para amanhã. Eu, é muito mais isso.
0: Uhum. Yeah,
3: ainda
0: é
3: estás
0: isso.
3: No mood.
1: Eu perceberam? Também concordo.
3: É isso, né?
2: Percebemos.
0: E quem percebeu também é o Diogo, não é? A dizer, malta, eu adoro planos de última hora, sabem muito melhor.
1: Eu concordo, por acaso.
2: E a Adriana igual também falou em mood. Os nossos ouvintes estão todos alinhados.
0: Estão todos feitos uns com os outros.
2: A Adriana enviou-nos ao pessoal.
0: Costas.
2: Para ser sincera, sou muito mood. Sou um bocado aleatório. Às vezes basta combinar no dia anterior ou no próprio dia. Outras vezes combino com 2 semanas de antecedência. Depende do plano em si
0: e da pessoa.
1: Da sempre pessoa.
0: A pessoa é fundamental nesta história.
1: Meses de antecedência, casamento, show. Não venham.
0: E mesmo aí às vezes também já me irrita, que é, sei lá, se vou poder em outubro do próximo ano.
1: É tipo, já nem me vou dar com vocês da próxima.
0: Yeah.
1: Tipo,
0: até lá.
1: Eu não sei se me vou dar com vocês.
0: É
1: vocês
0: isso.
1: Na altura vão perceber que nem sequer fazia sentido me terem convidado.
0: Sim, porque depois isso também já é outra questão. As pessoas convidam também pessoas que. Pá,
1: o tio do
0: que
1: avô
0: é que essa
1: do
0: pessoa está aí a fazer?
1: Eu também acho.
0: Foram sair uma vez juntos à noite. Mas pronto.
1: Não, e depois convidam essas, que é tipo, foram sair à noite uma vez. É, pá, esta semana.
0: Estão divertidos.
1: Não vai, eu não quero estar contigo. Yeah. Eu estive contigo com os
2: pois,
1: copos, já não
2: vezes,
1: quero mais.
2: Exatamente. Às vezes
0: então,
2: isso ajuda.
0: Copos.
2: Os copos. O Rui diz também que ou no prazo de uma semana ou então depois já podem aparecer coisas melhores.
0: Uhum.
2: E eu agora digo, entrando aqui na discussão das datas em específico, no próprio dia, para mim, para o tipo de pessoa que eu sou, às vezes é também too much. Se é uma coisa logo, ah, não é agora, a minha vida também não é agora. Isto não é agora, eu amanhã tenho que acordar cedo. Me dizem muito, pá, tens sempre coisas, amanhã acorda cedo. Que eu tenho muitos amigos que são a frase é agora, não bora agora.
0: Sim, sim.
2: Tão leves na vida, eu fico feliz por eles.
1: Pelo vez a deles,
0: certo.
2: Segunda opção, aqui a do 2-3 dias antes, é a minha. Os dois.
1: Ah, eu senti nessa colocação de. É
2: não.
1: A minha.
2: Os 2-3 dias é como
0: ideal.
2: Eu gosto. É
0: okay.
2: O ideal. Não me sinto eu também um psicopata de estou a planear isto há uma semana e acham que eu sou um maluco.
0: Certo.
2: Ou seja, pareço uma pessoa até desprendida, mas os meus 2-3 dias dá para eu me organizar.
0: Certo.
2: E estou tranquilo, estou leve, consigo fazer a minha vida.
1: Então, mas quando dizem assim, tipo, olha, Mateus, esta semana para mim está muito complicado. Não consigo nem amanhã nem depois da manhã, só consigo na próxima semana.
2: Ah, então não
0: em
2: dá.
0: Que dia?
2: Vou obrigar a pessoa. Ah, pois, mas depois aí já vou eu ter coisas.
1: É isso, já, não
0: já acabou o próximo ano.
1: Aí e depois mandam também mensagem. Então, Pilar, é esta semana e tu.
0: Mas
1: não,
0: isso eu também não gosto. Vou já avisar. Comigo, que se me prendem também muito, é assim, se a minha vontade já não é, se eu começo a receber muito, e esta, e hoje, e amanhã.
1: Não há nenhum.
0: Não. Então não é nenhum. Deixem-me também ser livre.
1: Exato.
2: Bem, estamos a rir. Temos as duas mensagens, 968-18929. Boa segunda-feira.
1: Boa segunda-feira.
2: Boa segunda-feira.
1: Uma semana de planos pela frente. Podes marcar.
0: E podes desmarcar também. Não é? Se já tens uma segunda, se calhar já marcado a noite de sábado, é normal que.
1: Ai, sábado já estou cansada. Sabes lá como é que vai correr a tua semana?
0: Não é? Primeiro, na Mega. Com ela corre sempre bem, Anitta e Los Brasileiros.

0: Eu adoro que sejas tu a sair desta música.
1: A Mariana está com a boca cheia de água. Super estreia!
0: Aitana, com mais é música nova mesmo. Na Mega. Ai, ai, Aitana.
1: Ai, ai, Taninha.
0: São só. Taninha foi bom. Sabes porquê? Porque eu conhecia uma Tânia que lhe chamavam Taninha e eu não gostava nada.
1: Agora lembrei-te disso.
0: Nem as pessoas que lhe chamavam isso gostavam dela. E eram as mais próximas.
1: Olha,
0: mas
1: cuidado.
0: Pronto, cada um com os seus caras.
1: Olha, só levas facada de quem está próximo de ti.
0: Pois é.
1: Portanto.
0: E agora sinto-me muito mais segura, Mateus. Obrigada.
1: Claro
0: é tão bom estar contigo.
1: Olha, o Diogo enviou-nos aqui. Tem amigos que marcam jantares com 2 meses de antecedência.
0: Que
1: e o Diogo sabe escrever bem, porque o Diogo depois faz 2 meses, ponto de exclamação. 2 meses. Quando chega o dia já nem me lembro porque é que íamos jantar. Cá está. Com muita antecedência.
0: Mas também não tem de haver razão, não é? Às vezes não tem de haver razão.
2: Se não for isso, então próximos tem que haver razão.
0: Ah, está bem.
2: Não, é tipo, não nos vemos há 2 meses, tenho coisas para te contar ou alguma coisa, não é? Tipo, olha, lembrei-me de ti.
1: Exatamente.
0: Pois, já não consigo pensar.
2: Sabes porquê? E depois é que depois fica o acordo no jantar que é tipo, pronto, já pusemos a minha vida em dia, a tua em dia.
0: Mas eu com essas pessoas não vou jantar, percebes? Eu vou jantar com pessoas com quem eu tenho mesmo.
2: Ou se forem muitas.
0: Sim.
2: É tipo,
0: agora,
2: do secundário.
0: Se eu já estou a sentir que vai ser awkward, eu não vou pôr-me nessa situação. Não vou jantar com alguém que eu
2: que
0: penso.
2: Depois fica awkward.
0: Falamos ali um bocadinho, ele conta, eu conto e acabou. Adeus.
1: Sim, sim, sim. Olha, se só chegaste agora, falámos sobre marcar planos com antecedência, sem antecedência, tu participaste,
0: eu hoje vou-te dizer,
1: a fazer.
0: Se eu tivesse, eu desmarcava na hora.
1: Tudo.
0: Hoje sinto-me. Sim, hoje não me apetece mesmo. Hoje não apetece chegar a casa,
1: hoje
0: jantar.
1: Hoje eu vou para casa, vou aqui confessar. Hoje até estou animado para ir trabalhar porque a minha personagem de quarta-feira
0: é boa.
1: Precisa disso. Sim. E estou animado com o programa que tivemos. Falámos disto.
0: Temos
1: aqui
0: jogo.
1: Uma astróloga.
0: Exatamente.
1: Exatamente. Temos um jogo chamado António Zambujo que queremos passar a jogá-lo contigo. Se fores ouvindo o programa, vais perceber. Hoje foi o teste aqui com a Pilar.
0: E já temos aqui o Zé Vida em estúdio que teve a reação que nós queremos que tu tenhas aí no carro. Que é
2: o que é?
0: António Zambujo.
2: António Zambujo.
0: Feito,
2: é
0: o que nós queríamos.
1: É ouvir, cá de ser explicado. E há um jingle feito por mim.
2: Ah, depois podemos mostrar ao Zé.
0: Podemos. Exatamente. Se o Zé ficar aqui connosco.
1: Boa,
0: Zé! Na Mega Segues agora com Miles Smith e obrigada por estares desse lado.

0: Sienna Sparrow, com mais música nova na Mega. Quando são 6h56, temos aqui comprometido Zé Vida, ele esperou aqui connosco.
1: O astrólogo, Astro Zé. Com o Astrilias.
2: Como é que eu não me lembrei do Astrilias, claro.
1: Então
2: Deus.
1: Vocês, eu chego aqui e tenho um mapa astral lá à frente. Como é que eu não hei de começar a brincar com isto?
3: É verdade, hoje foi um programa repleto aqui de...
2: Foi muito para revelações.
0: Houve muita coisa a ser feita. A parte da astróloga fui eu que quis surpreendê-los, porque achei que era importante nós começarmos bem. Mas o Mateus surpreendeu-nos também.
3: Também.
0: Temos um novo jogo.
1: Eu estou tão curioso para isso.
3: Um novo jogo com um jingle.
4: António Zambujo. É só por isso.
1: O quê, pá? Mas o que é isto?
2: António Zambujo.
3: Que é um jogo que percorre todo o abecedário, Zé Vida.
1: Ou seja, tu começas a falar com um A e tem que continuar
0: não,
1: sempre.
0: É, são perguntas.
3: São perguntas, por exemplo, a Pilar vai responder um tipo de pergunta. Que A é um artista de Kizomba?
0: Anselmo Ralph.
1: Uau!
3: Que B se come na noite de Natal?
2: É bacalhau.
3: Cá está.
1: Faz-me uma, eu agora quero participar.
3: Que Z é o cavalo que tem riscas?
1: Zebra.
2: Boa!
1: Ai, eu sou ótimo neste jogo. Eu adorei.
3: Pode... se és, porque tu só respondeste a uma letra do abecedário.
0: Tá, e há várias, Zé, como tu
3: há
0: sabes.
3: Muitas, como tu
1: olha,
3: sabes.
1: Mas eu conheço-as a todas, não é para todos.
0: Pois não, não. Há muita
3: nós
0: gente que
3: jogar,
0: valoriza o cap.
1: Pois, e o W?
0: O coitado. W,
1: e o Y?
2: O
1: Y!
2: Ninguém diz Y.
1: Pois não, estás a ver.
0: Não, eu adorei. Muito bem. É preciso dizermos muito mais.
2: Sim, é
0: sabes que eu tenho que reparar também, já agora, dizer: as pessoas hoje em dia não dizem falar convosco, falar com vocês. Não. Falar convosco, por favor, digam.
3: Ainda acabamos o programa com um bom português. Agora, nós queremos jogar este jogo com o ouvinte.
1: Ok.
3: Portanto, 968-689-229.
0: Mas não
3: vai
0: hoje.
3: Estando atento, não hoje.
1: Não hoje.
0: Hoje ficas com o Zé Vida.
1: Pois é, vamos falar de via mães e de factos muito estranhos.
0: Por isso é que nós não falámos muito, que nós sabíamos que tens falado. Beijinhos. Até amanhã, ficas com o Zé Vida.

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Drive Safe é o conselho de Miles Smith e Niall Horan. Isso inclui não pegar no telemóvel. Até porque não tens que fazer, porque vamos agora mesmo até ao scroll da noite de hoje. Haven't you heard I'm the internet girl? Tudo aquilo que se passa pelas redes sociais falamos por aqui, incluindo, claro, a cerimónia que aconteceu esta madrugada por Los Angeles, a gala da MTV VMAs, a entrega de prémios da música global. Aconteceu, houve muitos destaques, muitos prémios a ir para casa, muitos prémios que não foram para casa também, e vamos relembrar então os grandes vencedores ao longo do programa também. Para além disso, este fim de semana aconteceu também mais um jogo da NFL, mas uma edição especial Brasil, passou por São Paulo e claro que tinham convidado um artista brasileiro para fazer a atuação do intervalo, uma espécie de Super Bowl Halftime Show, mas claro, no Brasil. E foi Pedro Sampaio o escolhido e o sortudo que teve a sorte de ter as próprias DCC, que são as Dallas Cowboys Cheerleaders, caso não saibas, o maior grupo de cheerleaders americanas, a dançar a jet ski durante esta atuação. Portanto, é um momento um bocado assim full circle para quem acompanhou o documentário das DCC na Netflix, até porque foi coreografado pela Paris Goebel, uma das maiores coreógrafas do mundo a trabalhar com o balé do Pedro Sampaio. Paris Goebel também trabalhou com Carol G, e digo-te isso agora porque foi este fim de semana que Carol G passou por Houston com a sua Tropi Tour Viajando para o Mundo, que, by the way, passa por Portugal também em 2027, mas não sei se ela vai trazer o convidado que levou para Houston. Drake foi o convidado de surpresa. Meu Deus do céu, eu acho que se estivesse na plateia passava-me completamente. Ele subiu ao palco, claro, para cantar a música AI, a colaboração dele com a Carol G no seu novo álbum, e claro que a plateia ficou ao rubro. A plateia também ficou ao rubro com Olivia Rodrigo, que já anda pela estrada com a sua The Unravel Tour do álbum You Seem Pretty Sad for a Girl So In Love. Isto porque ela, durante a música The Cure, começou a derreter. Não ela, mas a roupa dela. Ela tinha um vestido de papel que desapareceu debaixo de gotas de chuva, e claro que a plateia foi à loucura. Por aqui pela Maggie Hits, estamos todos muito loucos também com o novo álbum de Miley, ela que está a chegar agora com Flowers.

0: Disseram leva tudo e levaram mesmo o Globo de Ouro de melhor performance para casa, o Escalema, com a atuação no Estádio da Luz. Portanto, olha, muitos parabéns. Faz como eles e manifestem por mim também. Por aqui pela Maggie Hertz, se estavas a manifestar ouvir música nova, o teu desejo vai ser cumprido. Já a seguir vamos até ao lugar às novas de hoje. Mas antes disso, ainda há mais de 90 minutos de música sem parar, que arrancam já a seguir com uma das músicas do teu verão de Move Jo, Bilé.
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Música nova de Jenny, chama-se Fallen Angel, a tocar por aqui pela Maggie Hits. E é precisamente música nova que ouves agora. Vamos até ao lugar às novas de hoje, que nos traz aqui uma combinação um bocado improvável. Os Clean Bandit juntaram-se a Chloe Bailey e O'Malley para o seu novo single. Isto é improvável porquê? Porque Clean Bandit é um grupo de DJ, ou seja, música eletrónica. A Chloe é uma artista de R&B e o O'Malley de Afrobeat. Portanto, tudo estilos muito diferentes, mas curiosamente resultaram todos muito bem. Juntaram-se para o single Company, que explora o conceito de desejo profundo pela conexão humana e pela proximidade com outras pessoas, e portanto claro que os vocais R&B da Chloe vieram dar aqui um spice muito especial, e o ritmo do O'Malley com o Afrobeat também trouxe a sua própria linguagem para este single. Eu posso dizer que ouvi e fiquei bastante satisfeito com este resultado final, portanto eu acho que tu também vais gostar bastante. É o single em destaque no lugar às novas de hoje, chama-se Company, Clean Bandit, Chloe e O'Malley, a tocar agora na Mega Hit.

0: Clean Bandit, Chloe e Omalay a tocar na Mega Hits, a lugar às novas de hoje e o primeiro avanço do próximo álbum dos Clean Bandit. Portanto, se for tão bom como este single, tenho a certeza que vai ser um álbum inacreditável. Há Taylor Swift a chegar com I Knew It, I Knew You.
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Gostavas de ir até à tour de Olivia Rodrigo, talvez tenhas que ver datas fora de Portugal, porque não há qualquer previsão desta nova turnê para passar por Portugal. O que te ajudava muito com isso era ganhar um dinheirinho extra para cobrir essas despesas. Por isso eu aconselho-te a ficar desse lado. Há novo valor em jogo no grandioso jogo da mala e é sobre isso que falamos já a seguir. Quem sabe se na próxima quarta-feira não és tu o feliz contemplado. Antes

Mais música portuguesa para a tua viagem por aqui pela Mega Hits. E é já na próxima quarta-feira que te arriscas a ser o português mais feliz do nosso país. Isto porque há um novo valor em jogo no grandioso jogo da mala e pode ser teu já na próxima quarta-feira de manhã, claro, se ligares para o 761-10-10-10. 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

Faz uma ótima viagem com a Mega Hits e a melhor música nova, agora que o relógio já passa das 8 da noite. Continuas comigo, Zé Vida, por aqui até às 11 e, como sempre, com a melhor banda sonora e tudo aquilo que se passa na vida dos teus artistas favoritos para ficares atualizado. Muitos deles andaram provavelmente esta madrugada por Los Angeles para mais uma edição dos MTV VMAs e, se por acaso não ficaste acordado até tarde para acompanhar a entrega de prémios, não te preocupes, é sobre isso que falamos já a seguir ao longo da próxima hora. Para além disso, ainda há novidades sobre a minha série da Mega What's Popping. A primeira temporada chegou ao fim e já a seguir relembro-te quem foram as minhas últimas convidadas. Antes disso, há mais música para a tua viagem. Está a chegar T-Rex e ainda Ariana Grande, mas antes ouves a

0: Sim.
1: O T-Rex esqueceu-se, mas eu espero que tu não tenhas esquecido que a Mega Hits está com novidades, novos programas. A partir de agora é Madalena Costa, Francisco Mendes e Maria Petronilho que te fazem companhia todas as manhãs no Snooze, das 7 às 11. E na tarde também, das 3 às 7, é Pilar Lourenço, Mateus Lourenço e Margarida Borrego, o novo drive-in que te faz companhia todas as tardes. Porque pela Mega, já a seguir falamos de VMAs.

Faz parte do novo álbum de Karol G, Não Me Arrependo de Sentir Tanto, Still, com Bruno Mars a tocar por aqui pela Mega Hits. E foi na semana passada que eu fui até Nova York para estar à conversa com a própria Karol G. Isto até parece estranho dizer, mas se quiseres comprovar, é passares por Mega Hits Instagram ou Mega Hits TikTok e ver o pequeno momento de entrevista que eu tive direito com a Carolina. Entretanto, ontem à noite aconteceu a cerimónia dos VMAs em Los Angeles e há vários pontos importantes a destacar desta cerimónia, caso não tenhas ficado de madrugada para ver a gala dos VMAs. Madonna foi um dos highlights desta noite, não só porque levou a maior parte dos Grammys para casa, como fez também a atuação de abertura dos VMAs 2026, com a participação especial de Charlie XCX e ainda Sabrina Carpenter. E durante a premiação, ganhou também o prémio de melhor colaboração, precisamente com a Sabrina, e contou que a música teve quase para não acontecer porque a equipa da Sabrina não estava a responder à Madonna. Meu Deus do céu, imagina dares ghost à rainha da música pop. Onde é que isto já se viu? Para além disto, Pink Panthers ganhou um prémio também com a música Stateside com Zara Larsson, e como a Zara Larsson não pôde estar presente, levou uma foto dela para tirar fotos na red carpet, e claro que foi um dos destaques desta noite por ter sido um momento muito divertido. Para além disto, ainda houve direito a uma homenagem a Dolly Parton, o ícone da música americana, e ainda uma homenagem também a George Michael. E como se não bastasse, Taylor Swift não só marcou presença, como ainda ganhou um prémio numa nova categoria que tem a ver com direção artística de videoclipes e tornou-se assim na artista mais premiada de sempre da história dos MTV VMAs, ultrapassando Beyoncé, que tinha até agora 30 prémios destes astronautas em casa. Se quiseres saber tudo sobre os VMAs, é passares por megahits.fm e veres as nossas Mega News. Por aqui pela Mega, segues viagem com um grande hit de um artista que no ano passado também varreu completamente esta premiação e que passou por Portugal no ano passado também e já deixa saudades. É o Bad Bunny e também Jay Cortez. Esta já conheces bem, chama-se Daquiti, a tocar agora na Mega Hits.

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É um dos hits de Yugal do verão de 2026, Moving to the Sun, a tocar por aqui pela Mega Hits. Se passaste por algum branch electronic, tenho quase a certeza absoluta que ouviste esta música por lá. Entretanto, se passaste pelo canal do YouTube da Mega Hits, também já deves ter reparado que eu tenho uma nova série, What's Popping. Tenho uma loja de música privada em que todas as semanas recebo todo o tipo de convidados para me falar da banda sonora da sua vida. A última temporada já chegou ao fim e é já a seguir que te conto quem foram as minhas últimas convidadas desta primeira season.

0: É o novo single de Dove Cameron, When in Rome, a tocar na Mega Hits. Ela que já deu oficialmente o nó com Damien David, portanto, como se diz nos filmes da Disney, que sejam felizes para sempre. Entretanto, o que não começou e terminou foi o What's Popping, a minha série pelo canal de YouTube da Mega Hits. A primeira temporada chegou ao fim na última sexta-feira com duas convidadas muito especiais, Mariana Bossi e Mafalda Creative, o Plágio, e já podes ver esse episódio e todos os outros pelo canal do YouTube da Mega. A chegar a Pedro Sampaio. 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

Faz uma ótima viagem com a Mega Hits e a melhor música nova. Agora que o relógio já passa das 9 da noite, continuas comigo, Zé Vida, por aqui mais 2 horinhas até às 11 e, claro, com a melhor banda sonora. Como é o caso desta que está a chegar agora, que invadiu o TikTok nos últimos meses, é a música nova de H. Chama-se Ring My Bell, a tocar agora na Mega.

música nova de Niall Horan, Tastes So Good, a tocar por aqui pela Mega Hits. E atenção que não há novidades apenas pela programação da Mega, também pelas tuas rubricas favoritas, incluindo o Cala-te-Boca. Falamos sobre isso a seguir, antes há Loner Johnny e Plutónio com esta 25 de Abril.

0: andava a ouvir esta música em loop na semana passada por Nova York. É um grande clássico de Alicia Keys a tocar por aqui pela tua rádio. E um grande clássico da Mega Hits é o Cala-te Boca. Está oficialmente de volta, agora apresentado por Matilde Prata e Margarida Borrego, que se estreou nesta que é uma das rubricas mais temidas da Rádio Nacional. E claro que esta estreia tinha que ser com os grandes convidados, e por isso estiveram à conversa com os Desert, e já podes ver o episódio completo pelo canal do YouTube da Mega Hits. A chegar a mais de 90 minutos de música sem parar, que arrancou com DJ Godja e Jason Derulo.
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A música nova de Lucas Maia, Saudade da Felicidade, a tocar por aqui pela Mega Hits. E foi com esta idade, 25 anos, neste corpinho, que eu descobri uma coisa que na verdade já devia ter descoberto há mais tempo. Que é que só algumas pessoas é que conseguem desfocar a visão voluntariamente. Eu achava que toda a gente era capaz de fazer isto. Eu, inclusive, quando quero desassociar-me das situações à minha volta, estou constantemente a fazer isto, mas pelos vistos é uma espécie de superpoder, porque só uma percentagem dos seres humanos é que consegue fazer isto. Já agora, conta-me se tu consegues fazer isto também. 968-689-229 é o número do WhatsApp da Mega Hits. E já agora também, que facto estranho como este é que tu só descobriste demasiado tarde e não fazias ideia e achavas que era uma coisa que toda a gente conseguia fazer. Partilha comigo, é sobre isso que falamos. Mas antes, há mais música nova por aqui pela Mega Hits, agora com uma das músicas que fez parte da tua banda sonora neste Mundial de Futebol. É Shakira e Burna Boy com...

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É a Gracie Abrams a tocar por aqui pela Mega Hits e estamos a falar sobre factos sobre ti ou sobre o mundo que tu achas que descobriste demasiado tarde. Isto porque eu só descobri na semana passada que apenas algumas pessoas conseguem desfocar a visão voluntariamente. Portanto, ao que parece, têm um superpoder. Pelo WhatsApp da Mega, já estão a partilhar outros superpoderes comigo ou factos curiosos. Se quiseres enviar o teu também, 968-689-229. O Diogo disse: eu tinha 28 anos, a idade que tenho hoje, quando descobri que os números nas torradeiras não significam necessariamente os minutos. Eu passei a vida a achar que o nível 4 eram 4 minutos. Ah, já percebi. Ah, olha, acabei de descobrir isto também. Eu até ao dia de hoje achava que isso era precisamente os minutos que as torradas estão a fazer, ou não? Então tem a ver com o quê? Com a potência? Bem, vou investigar isto e já te digo mais coisas. Há por aqui também a mensagem do Gonçalo e eu acabei também de descobrir para que é que isto serve. Eu já me tinha questionado, ok, mas não sabia para que é que era. Ele disse: só há pouco tempo é que eu percebi que aquele bolso pequeno dentro do bolso direito das calças de ganga serve originalmente para guardar relógios de bolso. O mistério está resolvido. Eu pessoalmente, não sei se tu concordas comigo, eu achava que aquilo era para pôr moedas, mas bem, que eu achava que aquilo não fazia muito sentido, mas eu achava mesmo que era para guardar itens mais pequenos, não é? Neste caso, o relógio de bolso meio que faz sentido. 968-689-229, vai partilhando comigo os teus factos curiosos que achas que descobriste demasiado tarde, mas não sejas como a Beatriz, que me disse que só descobriu agora que as passas são uvas secas. Ó, Beatriz, se calhar devias ter algum tipo de introdução alimentar aos 25 ou 26 anos, ou lá qualquer que seja a idade que tu tens, porque eu acho que isso é um bocado conhecimento básico. Mas pronto, não julgamos. Por aqui pela Mega, não julgamos e continuamos a dar-te a melhor música para a tua viagem. E por isso mesmo, ficas agora com a Neni, que foi uma das minhas convidadas do What's Popping. A primeira temporada já chegou ao fim e podes ver todos os 10 episódios pelo canal do YouTube da Mega Hits. E olha que o da Neni foi um dos meus favoritos. Portanto, fica aqui a recomendação. Chama-se Bússola, a tocar agora na Mega.

Música nova de Drake, chama-se Janice, a tocar por aqui pela Mega Hits. Ele que foi o convidado de surpresa de Karol G este fim de semana pela Tropi Tour no estado de Texas, na cidade de Houston. E quem sabe se Karol G não traz também um convidado de surpresa ao concerto que vai trazer a Portugal em 2027. 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Estamos a falar sobre factos que descobriste mais tarde do que aquilo que gostavas. Isto porque eu só descobri na semana passada que nem todas as pessoas conseguem desfocar a visão voluntariamente. Mas pelo WhatsApp da Mega há aqui pessoas também a partilhar coisas comigo que eu também não sabia. Por exemplo, a Sofia, na verdade, diz que descobriu este facto, mas Sofia, lamento informar-te, eu acho mesmo que tu és uma super heroína e que tens um super poder, porque eu nunca conheci ninguém capaz de fazer isto. Então, a Sofia disse, eu achava que toda a gente conseguia arrepiar-se voluntariamente. Como assim? Ou seja, arrepios de ficar com pele de galinha? Tu consegues fazer isso voluntariamente? Como? Não sei, explica melhor porque isto está um bocado confuso. Por aqui, quem está muito confuso também é a Carolina, que mandou uma mensagem a dizer: só descobri em adulta que a lua não produz luz. Carolina, posso-te perguntar onde é que tu andaste na escola? Se calhar passaste a disciplina de Biologia, de Físico-Química à frente, porque eu achava que isto era um facto universal. Mas pronto, não julgamos. Carolina, agora já sabes, ficas a saber que a lua está, na verdade, a refletir a luz do sol. E olha, só para veres que eu não estou chateado contigo, a próxima música é para ti. Descendentes com Carolina.

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Continuas comigo, Zé Vida, por aqui mais uma horinha. E agora também com a música que foi a banda sonora da vitória de Espanha no Mundial de Futebol de 2026. É a música de Aitana, chama-se

0: para si.
1: Estamos muito música nova portuguesa, então se for de novos artistas ainda mais. Acabaste de ouvir Teresa Bernardo com Quem Sabe, por aqui pela Mega Hits. E quem sabe se não vais ouvir falar muito mais da Teresa daqui para a frente. Por aqui pela Mega, já a seguir falo-te sobre uma das tuas rubricas favoritas que está de volta desde a semana passada. Mas antes disso, há a Billie Eilish para te fazer companhia. Chama-se Everything I Wanted.
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0: 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Alô?
1: Por favor, tente mais tarde.
0: Alô?
2: Dillas e Plutónio com Alô a tocar por aqui pela Maggie Hits. Eles bem que tentaram, mas ninguém lhes atendeu o telefone. Quem atende o telefone e responde a todas as mensagens é Mafalda Creative. Isto porque é precisamente ela que está à procura dos segredos menos bem guardados da Rádio Nacional. Isto porque tu vais-lhe contar um segredo e ela vai contar esse segredo em direto aqui na Maggie Hits. Ela está de volta com a segunda temporada de Câmara dos Segredos. A partir de agora acontece no Snus, a partir das 9:15, com o novo Snus, claro, Madalena Costa, Maria Petronilho e Francisco Mendes. Portanto, manda a tua mensagem à Mafalda, que é já na próxima quarta-feira, que podes ouvir o teu segredo em plena rádio. Eu não sei se gostava, mas se tu tens coragem, acho que devias. Por aqui pela Maggie Hits, há a música nova de Alex Warren para a tua viagem. Esta chama-se Emerald Eyes. Põe mais alto e aproveita. Estás comigo, Zé Vida, por aqui pela Maggie Hits. Até à

É uma das músicas do teu verão de 2026, Move It Joe com Pilé, a tocar por aqui pela Mega Hits. E vamos até ao lugar às novas de hoje, que se tivesse sido lançado um bocadinho mais cedo, tenho a certeza que tinha feito parte da tua banda sonora deste verão também. Junto a Clean Bandit, a Chloe Bailey e ainda Omalay, portanto música eletrónica, R&B e Afrobeat. Se achas que é um bocado confuso, muito te enganas, porque na verdade o resultado não podia ser melhor. É uma música que fala sobre estarmos ao lado das pessoas que quem mais gostamos, portanto, se é o caso, aproveita e põe mais alto. É Company, o single em destaque no lugar às novas

0: Estas vozes todas juntas quase que me parece a banda sonora do Rei Leão, não sei se percebes, mas na minha cabeça faz todo o sentido. Clean Bandit, Chloe e Omalay, em destaque no lugar às novas de hoje com o single Company. Já sabes que todos os dias há mais música nova por aqui pela Megahits.
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0: Ela atuou esta música ontem à noite, precisamente pela cerimónia dos VMAs, Lisa com Sawadika, o seu novo single, que está a dominar completamente todas as tabelas de música e que já se tornou num videoclipe mais visto de sempre. Se quiseres aqui um fun fact, ficas a saber que Sawadika significa hello em tailandês, o país, claro, de Lisa. Portanto, se quiseres partilhar com os teus amigos, vais fazer um brilharete. O meu nome é Zé Vidas, estou de regresso amanhã a partir das 7 da tarde, sempre com a melhor música nova na Mega Hits, mas deixo-te muito bem acompanhado, já a seguir a Justin Bieber para a tua viagem. Beijinho!
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